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9: 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Raul dos Santos Seixas. Cantor, compositor, produtor, instrumento de todas as formas, brasileiro, frequentemente considerado um dos pioneiros do rock brasileiro. Também foi produtor musical da CBS durante sua estadia na cidade do Rio de Janeiro e por vezes é chamado como pai do rock brasileiro, o Maluco Beleza.

0: Raul Seixas morreu no dia 21 de agosto de 1989, aos 44 anos. Suas ideias seguem encontrando espaço entre diferentes gerações. Após 37 anos da sua morte, sua obra ainda provoca identificação por abordar temas que permanecem presentes na vida cotidiana, como liberdade, amor, dúvida, inconformismo e a busca por a existência menos presa às convenções. Nascido em Salvador, em 1945, lá na Bahia, construiu uma trajetória marcada pela mistura do rock, filosofia, misticismo e questionamentos sobre a sociedade alternativa. Sua produção também revela uma forte veia poética. Em vez de apenas contar história, o artista transformava pensamentos em frases curtas, provocativas e muitas vezes contraditórias, capazes de sobreviver fora das próprias canções. Conhecido por canções como Tente Outra Vez, Maluco Beleza, Metamorfose Ambulante, o cantor e compositor se tornou um dos maiores nomes do rock brasileiro e das músicas nacional. Mais de 3 décadas depois de sua morte, Raul continua sendo lembrado não apenas por sua música, como também pelo que fez o público pensar, né? Lá ele falou: a arte de ser louco jamais comentar a loucura de ser um sujeito normal. Quando morrer, quero ser cremado, porque minhas cinzas alimentam as ervas e as ervas alimentam os loucos como eu. Ao Seixas, da 100.3, quero mandar um grande abraço ao meu querido Jader Wagner. Pediu para curtir Tente Outra Vez. A Rocinete, ligada, curtindo a gente, ó, dizendo o seguinte: boa noite, Fábio Tarcísio, estamos no sítio Nova Vida, curtindo o MP Boa. Toca pra gente uma música hoje do Raul Seixas, a música 10 mil anos atrás. Meu amigo Ramos Cardoso, um grande abraço lá em João Pessoa, curtindo a gente, um grande abraço, né? Toca música boa pra nós aqui na comunidade Lago Grande, aqui já é Macuxi. Grande abraço aí todos aí do Lago Grande, né? A Marleide no Asa Branca pedindo pra curtir a música Maluco Beleza, Raul Seixas. Jaqueline, ligada comigo, boa noite, Fábio Tarcísio, estamos ouvindo no Sítio JM, Novo Passarão, eu e meu marido Messias, uma feliz sexta-feira para todos nós. Alô, Maria das Flores, também ligada, curtindo a nossa programação. Raulzito,
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0: toca Raul, na 100.3.

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8: MP Boa. MP Boa comigo, Fábio Tarcísio, nessa sexta-feira, dia 21. Te liga aí, meu, como é que tá? Alô, alô, Teles Santos.
9: Fábio Tarcísio, Rádio MP Boa. Diretamente Roraima, Brasil, no ar. Já pra cima que descendo é contra não. É isso aí. É sucesso pra tocar no seu coração. Aquele abraço de Teles Santos, um ritmo sem fronteiras. É boa, é boa. Ao seja, é o sucesso. Maravilhoso.
8: Alô, alô, Dorinha, ligada, curtindo a nossa programação e você sabe, no oferecimento de Alfa Viagens, Loja Nel, Odonto Company, Unidade Santa Luzia, Frigo 10 e Paraíso das Tintas, a gente tá tocando sucesso de qualidade hoje em homenagem aí ao nosso querido Raul Seixas, né? Se Raul Seixas nos deixou num dia como esse em 1989, né? Grande Raulzito, o Raul Seixas, né? Ainda até hoje tocado em todas as rádios, em todas as plataformas. E hoje a gente homenageando aqui no Grupo Folha de Comunicação, no seu programa MP boa.
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3: Parem. Espera aí. 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Hã?

0: Viva Sociedade Alternativa! Viva, viva! E aí, gente boa! Chegando ao finalzinho do nosso programa, e hoje em homenagem ao grande Raul Seixas, né? Pela data da sua morte in memory, né? Sexta-feira, bebê! Desejo pra você paz, saúde e felicidade, o que há de melhor pra você e pra toda a sua família, que você tenha um final de semana abençoado, junto, perto das pessoas que você ama. Aproveita, aproveita, aproveita, que a gente nunca sabe o dia de amanhã. Tira um tempinho, vai agradecer aí num tempo sagrado da sua religião, aquele que nos une em todos os momentos, o nosso Deus Pai Todo-Poderoso, né? Só Ele que é o forte, é o fera. Ele que comanda toda a nossa existência. Valeu, valeu, obrigado pelo carinho. Eu sou o Fábio Tarcísio, trabalho no oferecimento de Alfa Viagens, Loja Nel, Odonto Company, Unidade Santa Luzia, Frigo 10 e Paraíso das Tintas. Vem aí a voz do Brasil. E logo após, uma sequência musical feita e elaborada pelos nossos queridos produtores musicais do grupo Folha de Comunicação. Lembra lá, final de semana maravilhoso aqui na 100.3, vai ter uma programação especial com todos os locutores do final de semana. No domingo tem a agenda da semana com o Dr. Getúlio Cruz e mais 6 candidatos ao Senado, Senado Federal da Câmara Alta para aqui na 100.3, tá certo? Te liga com a gente que a gente sempre está ligado contigo e te cuida, bebê, senão você pode virar notícia aqui na Folha. Valeu, valeu!
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6: 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As notícias do governo federal que movimentaram o país no dia de hoje.
7: Olá, boa noite.
8: Boa noite para você que nos acompanha em todo o país.
7: Sexta-feira, 21 de agosto de 2026.
8: Vamos ao destaque do dia.
7: Dia D de vacinação.
8: Sábado é dia de levar crianças e adolescentes de até 15 anos aos postos de saúde.
7: Calendário nacional oferece 20 vacinas que protegem contra doenças como meningite, tuberculose e sarampo.
8: Agosto é mês para intensificar a imunização, como disse Éder Gatti, do Ministério da Saúde.
9: O objetivo é resgatar as pessoas que perderam a oportunidade de vacinação. Nesse momento, o Ministério da Saúde aumenta o abastecimento dos municípios e a gente estimula os municípios a também promoverem ações que intensifiquem a vacinação.
7: Mais de 3 milhões de pessoas não podem abrir conta em plataforma de aposta.
8: São beneficiários do programa, dos programas sociais ou de renegociação de dívidas. Raquel Mariano.
10: A medida tem como objetivo proteger recursos destinados à assistência social e à recuperação financeira das famílias.
7: Cidadão pode contar com atendimento presencial para acessar a conta gov.br.
8: Plataforma dá acesso a mais de 5 mil serviços públicos.
7: Vamos saber mais sobre o funcionamento da conta e níveis de segurança.
11: A conta do gov.br funciona como uma espécie de identidade. Ela é gratuita e pode ser feita por qualquer brasileiro.
8: Hoje, na apresentação da Voz do Brasil, Luciano Seixas e Mariana Jungmann.
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8: Sábado é dia D de vacinação.
7: É hora de atualizar a caderneta e levar crianças e adolescentes menores de 15 anos às unidades básicas de saúde e pontos de imunização em todo o país.
8: A campanha segue até 1º de setembro, com a oferta de 20 vacinas do calendário nacional que protegem contra doenças graves, como meningites, tuberculose e cânceres associados ao HPV.
7: O ministro da Saúde, Alexandre Padilha, fala sobre a vacinação.
12: A campanha de atualização é exatamente porque tem muitas crianças que receberam a primeira, a segunda, mas não receberam a terceira dose de uma vacina que precisa de 3 doses, ou não tomaram o reforço. Como cada vez mais a gente tem mais vacinas incorporadas no SUS, muitas vezes os pais têm até uma dificuldade de acompanhar o calendário. Por isso que eu sugiro aos pais entrarem no Meu SUS Digital, baixar a caderneta de vacina do seu filho no Meu SUS Digital, no celular, porque o próprio Meu SUS Digital manda mensagem para o pai, para a mãe, quando está para atualizar a vacina, quando está para vencer aquela vacina, da importância dessa atualização.
8: Para saber mais sobre a campanha de vacinação que ocorre durante todo o mês de agosto, eu e Mariana Jungmann conversamos com Éder Gatti, diretor do Departamento do Programa Nacional de Imunizações. Vamos acompanhar.

0: Diretora Degatti, seja bem-vindo ao Voz do Brasil, um prazer falar com o senhor. O senhor pode começar dizendo pra gente quais são as vacinas e quais os grupos prioritários dessa campanha?
1: É um prazer estar aqui falando com vocês. O público-alvo são todas as crianças e adolescentes com menos de 15 anos de idade. Então, todas as vacinas que fazem parte da rotina de vacinação dessa faixa etária, ela faz parte, então, do escopo dessa multivacinação. Então, nós estamos falando aqui de vacinas contra poliomielite, sarampo, difteria, tétano, coqueluche, e também tem as vacinas de adolescente, como, por exemplo, HPV, e também as vacinas de meningite, as vacinas contra o pneumococo, ou seja, são várias vacinas. A gente está falando de cerca de 20 vacinas que vão estar disponíveis nos postos. São vacinas que já estão nos postos, elas já estão ali disponíveis para a população na rotina. Porém, a gente aproveita esse mês para intensificar. O objetivo é resgatar as pessoas que perderam a oportunidade de vacinação. Então, nesse momento, o Ministério da Saúde aumenta o abastecimento dos municípios para que tenha mais vacina nos postos e a gente estimula os municípios a também promoverem ações que intensifiquem a vacinação. Como, por exemplo, o dia D, que está sendo chamado para o dia 22, que é um sábado, e também ações extramuro, ou seja, a sair da unidade de saúde para vacinar em ambiente público, ambiente de alta circulação de pessoas. Então, com isso, a gente espera melhorar ainda mais a cobertura vacinal.
0: Pois é, o senhor mencionou aí o dia D, né, que vai acontecer no dia 22 de agosto, a campanha vai até 1º de setembro, mas por que que é importante a gente ter um dia assim de mobilização, né? Por que que o dia D, todo ano o governo faz a campanha e tem sempre um dia D? Por quê?
1: Olha, as pessoas, elas têm uma rotina muito intensa, né? Hoje em dia as famílias, tanto os pais quanto as mães, normalmente trabalham, muitas vezes não têm condições de levar seus filhos durante a semana nos postos. Então, a multivacinação é meio que para alertar os pais de que é importante pensar na vacinação e colocar a vacinação em dia. E o dia D, essa ação no sábado, ela serve para aumentar a oportunidade das famílias em colocar a vacinação dos filhos em dia. Então, o dia D tem essa importância. É um esforço a mais que a gente faz para ampliar o acesso e aumentar, consequentemente, a oportunidade das famílias em colocar a vacinação das crianças em dia.
0: E como é que fica, doutor Éder, depois de 1º de setembro? As vacinas vão seguir disponíveis na rede pública? Quem quiser, não tiver conseguido ir durante o período de campanha, é só chegar num posto de saúde e se vacinar?
1: As vacinas vão continuar lá. Então, durante a atividade corriqueira do posto, a pessoa pode procurar a unidade e colocar a sua vacinação em dia, mesmo depois ou antes da multivacinação. Esse é o mês de mobilização, é o momento em que a gente está resgatando aqueles que ficaram para trás, colocar em dia e aumentar a oportunidade da vacinação. Então, o mês é especial, ele é de intensificação, mas a vacinação já é uma rotina no SUS e as vacinas estão nos postos.
0: Doutora Degatti, esse ano existe uma preocupação especial com o sarampo em 3 municípios de São Paulo, né? Que municípios são esses? O que está acontecendo por lá?
1: Olha, na verdade, a preocupação com o sarampo ela deve acontecer em todo o país. Hoje, o sarampo, o sarampo é uma doença que ela é evitável por uma vacina que nós temos no nosso programa há muitas décadas. Porém, a gente está vendo um descontrole do sarampo no mundo. Só para olhar nas Américas, por exemplo, a gente tem países como Estados Unidos, Canadá, México, Guatemala, que estão com o sarampo sem controle, acontecendo milhares de casos. E agora aqui na América do Sul, nós temos 2 países que têm causado muita preocupação, que é a Bolívia e o Peru. Então, o risco de internalização do sarampo, ele é real e é um risco que acontece em todo o Brasil. E, eventualmente, casos relacionados à importação podem entrar. Então, a recomendação de sarampo é para todo o país. Todo brasileiro tem que ter 2 doses, pessoas de 1 ano até 29 anos, 2 doses, pessoas de 30 a 59, pelo menos 1 dose. E isso está disponível em todos os postos, a vacina está disponível em todos os postos do país e qualquer brasileiro pode procurar uma unidade de saúde. Os 3 municípios paulistas, que é o município de São Paulo, o município de São Bernardo do Campo e o município de Guarulhos, eles registraram casos de sarampo. Também que é um conjunto de casos relacionado à importação e que agora está tendo um trabalho muito intenso por parte do Ministério da Saúde e pelo Estado e pelos municípios envolvidos em conter esse sarampo. E nós estamos conseguindo e vamos conseguir acabar com essa circulação. Hoje, São Paulo, Guarulhos e São Bernardo do Campo está com uma recomendação irrestrita, ou seja, sem necessidade de verificação prévia se a pessoa foi vacinada ou não. De todas as pessoas de 6 meses até 59 anos, a vacina está ali sendo feita para toda a população, nessa faixa etária, nesses 3 municípios. Então, é importante que quem vive nesses municípios coloque a vacinação em dia, tome uma vacina contra o sarampo, mas as pessoas de outros municípios, é importante verificar se tem pelo menos 2 doses até 29 anos ou uma dose de 30 a 59 anos. Para não deixar o sarampo voltar no Brasil.
0: Nem o sarampo, nem essas outras doenças, né, doutor Ed? Doutor Eder, perdão. Nem o sarampo, nem todas essas outras doenças que estão aí no calendário de vacinação, né?
1: É importante lembrar que as vacinas, as doenças que são protegidas com as nossas vacinas, embora muitas delas a gente não veja mais, como por exemplo a paralisia infantil, desde 1989 o Brasil não tem um caso de paralisia infantil. E entre outras doenças, são doenças que a gente não vê mais, só que elas ainda estão por aí. Tem países que ainda têm paralisia infantil. A gente, de vez em quando, a gente tem um caso ou outro de difteria no país, e embora a gente tenha controlado doenças como coqueluche e meningite, elas ainda acontecem, embora numa frequência menor do que nos anos 80, nos anos 90, ainda acontecem, mas numa incidência mais baixa. Se nós não nos vacinarmos, se nós pararmos com a vacinação, essas doenças retornam e retornam com força. E aí elas podem colocar a vida das pessoas em risco. Então é importante que as pessoas coloquem a sua vacinação em dia e lembrar que vacinar é uma forma de proteger o indivíduo, você vacinado, mas também proteger a sua família e quem convive com você, porque é uma forma de nós não deixarmos a doença entrar na comunidade, que é a proteção coletiva que as vacinas oferecem.
0: Muito bem, nós conversamos com Eder Gatti, diretor do Programa Nacional de Imunizações. Muito obrigada, doutor Eder, pela sua entrevista aqui à Voz do Brasil.
1: Obrigado pelo espaço. Tchau.
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3: Mais de 3 milhões de pessoas estão impedidas de realizar jogos de apostas online, as chamadas bets.
0: Todas elas recebem algum benefício social e isso proíbe a participação dessas pessoas nesses tipos de jogos.
4: Beneficiários do Bolsa Família, do BPC, o Benefício de Prestação Continuada, do FIES, o Fundo de Financiamento Estudantil, ou de programas de renegociação de dívidas, estão impedidos de abrir ou manter contas em casas de apostas online no Brasil, conhecidas como bets. Isso representa mais de 3 milhões de pessoas. Desde outubro de 2025, o SERPRO, empresa pública responsável por desenvolver a tecnologia da informação, criou a plataforma Módulo de Impedidos, que cruza automaticamente o CPF dos usuários com as bases de dados dos programas sociais. A consulta é feita em tempo real pelas plataformas de apostas, no momento do cadastro, e também no primeiro acesso diário de cada usuário. Assim que o impedimento é identificado em uma conta já existente, a casa de apostas tem até 3 dias para suspender e devolver todo o saldo ao titular. A medida tem como objetivo proteger recursos destinados à assistência social e à recuperação financeira das famílias. O bloqueio da conta em bet é feito exclusivamente pelo CPF e não gera nenhuma penalidade para o beneficiário. Raquel Mariano, para a Voz do Brasil.
3: Quem pretende ingressar ou já está matriculado em um curso de graduação, pode consultar se a instituição e o curso estão regulares junto ao Ministério da Educação.
0: A consulta é feita pelo EMEC, plataforma oficial que reúne informações sobre a educação superior no país.
3: O sistema permite verificar se o curso é autorizado ou reconhecido e se a instituição está credenciada.
0: Também é possível conferir a modalidade de ensino, o número de vagas autorizado e o curso e se o curso está habilitado a funcionar no endereço informado.
3: O diretor de Política Regulatória da Secretaria de Regulação e Supervisão da Educação Superior, Rafael Furtado, reforça a importância de verificar a situação do curso antes de fazer a matrícula.
5: É importante que o cidadão e a cidadã busquem a informação de se o curso existe, se a instituição está no cadastro, se ele está regular, se ele tem alguma marcação de supervisão e, especialmente, também se o curso é reconhecido, porque o curso precisa ser reconhecido para poder emitir diploma. E o segundo tipo de informação importante que o cidadão deve buscar é a informação relacionada à qualidade do curso. O Ministério da Educação, pelo INEP, divulga conceitos e indicadores de cursos e instituições. E os conceitos acima de 3, 3, 4 e 5 são considerados satisfatórios.
0: Para fazer a consulta, acesse emec.mec.gov.br, selecione consulta avançada e escolha a opção de busca por instituição ou curso.
3: Criar uma senha ou mesmo recuperar o acesso da conta gov.br ainda causa dúvidas para muita gente.
0: Para quem precisa de apoio, o balcão do gov.br oferece atendimento presencial para serviços relacionados à conta.
3: Os balcões de atendimento estão disponíveis em 24 estados para orientar na criação, recuperação e segurança da sua conta.
6: Acesso a documentos, consultas de benefícios, declarações fiscais e utilidades por meio de um único login com CPF e senha é o que oferece a conta GovBR. São mais de 5 mil serviços públicos disponíveis, mas muita gente ainda tem dúvidas sobre como utilizá-los. Cidadãos que precisam de apoio com a conta, especialmente aqueles com dificuldades com o uso de tecnologia, como idosos, pessoas sem acesso à internet ou com baixa alfabetização digital, podem contar com atendimento presencial no balcão GovBR. São 292 unidades disponíveis em 24 estados. No balcão, é possível receber orientação para entender o funcionamento da conta GovBR, além de criar ou recuperar a conta de forma segura, como explica o diretor do Departamento de Identidade Digital, Hudson Mesquita.
7: Onde o atendente vai auxiliar o cidadão a criar a sua conta, a recuperar uma senha, a fazer uma avaliação biométrica, a entender as camadas de segurança da plataforma, sempre visando que o cidadão tenha o máximo de autonomia no uso dos serviços digitais.
6: E para encontrar a unidade mais próxima, basta acessar gov.br/presencial, selecionar o estado e depois o município. A ferramenta apresenta os endereços disponíveis. Mais informações sobre a conta e os serviços de atendimento estão nos endereços gov.br/conta e gov.br/atendimento. Reportagem Thaís de Araújo.
0: Pois é, a conta gov.br facilita o acesso a diversos serviços públicos pela internet e funciona como uma identidade digital do cidadão.
3: Gratuita e disponível para todos os brasileiros, ela permite consultar documentos e informações, acessar serviços do INSS e da saúde, além de assinar documentos digitalmente.
0: Para garantir mais segurança, a conta possui diferentes níveis de acesso, que podem ser ampliados pelo próprio aplicativo.
8: A conta do gov.br funciona como uma espécie de identidade. Ela comprova com segurança nos meios digitais que você é você. A conta é gratuita e pode ser feita por qualquer brasileiro. Ela pode ser usada para diversos serviços públicos, como acessar a declaração pré-preenchida do imposto de renda, os dados da aposentadoria no INSS e a carteira de trabalho digital. Quem se inscreve para o Enem, Sisu, FIES e ProUni também precisa usar a conta. Também é possível realizar a prova de vida digital utilizando o reconhecimento facial no aplicativo gov.br. Na área da saúde, a conta dá acesso a informações como vacinas, exames e medicamentos no Conect SUS. Marilda Castro é doula e utiliza o gov.br para assinar documentos digitais com assinatura eletrônica avançada.
9: Eu uso para assinar os documentos, todos os documentos que assino, né? E também aí eu comecei a assinar os certificados a partir do momento que encaminharam, né, todos os dados do imposto de renda, eu também baixo meu imposto de renda por lá. Eu vi que é bem mais prático.
8: A conta gov.br tem 3 níveis de segurança e acesso: ouro, prata e bronze. O nível mais completo é o ouro. Se sua conta for bronze ou prata, você pode subir para o nível mais alto. Na parte de cima do aplicativo gov.br tem o botão Ver Nível. Quando você clicar nesse botão, vai aparecer o nível da sua conta e a opção Aumentar Nível da Conta. Hudson Mesquita é diretor do Departamento de Identidade Digital do Ministério da Gestão e da Inovação em Serviços Públicos. Ele explica como aumentar o nível da conta gov.br.
10: Uma conta mais simples, onde são validados alguns dados cadastrais do cidadão, que a gente chama de conta bronze, já dá acesso à maior parte dos serviços públicos, mas se ela precisa acessar um serviço que envolva dados um pouco mais sensíveis, ela precisa ter no mínimo ali uma conta de nível prata. Para esse nível de conta, o cidadão precisa fazer algumas validações a mais. Então, ou acessar com alguma das instituições financeiras que são integradas com o gov.br, ele vai acessar com o mesmo dado da conta bancária dele. Vai entrar lá com a agência, com a conta, só que ele vai acessar lá no ambiente do banco e o banco é que informa o gov.br. E aí o gov.br dá acesso a novos serviços. Né? E aí tem o nível ouro, que é o nível mais seguro de acesso, onde é necessário ele realizar uma validação biométrica.
8: Mas se o cidadão perder o acesso da conta porque esqueceu da senha, neste caso, ele deve clicar em Esqueci Minha Senha e recuperar a conta, como explica Hudson Mesquita, do Ministério da Gestão.
10: Se ela esquecer a senha, a forma de recuperação da senha é a mesma, são os mesmos fluxos que ela utilizou para criar a conta. Então, ela pode fazer uma validação facial e criar uma nova senha, ela pode usar o acesso com os bancos só para criar a nova senha, ou ela pode solicitar um código que é enviado por e-mail ou telefone, né, de acordo com o dado que está cadastrado na conta dela. Se vai um código único para o e-mail ou via SMS, ela informa esse código e altera a senha do gov.br. Né?
8: Para criar uma conta ou ter mais informações, você pode acessar na internet a página gov.br ou criar sua conta pelo aplicativo no celular. Reportagem Márcia Fernandes.
3: Neste sábado, 22 de agosto, é comemorado o Dia do Folclore.
0: E para celebrar a cultura brasileira, a gente vai conhecer no nosso quadro A Voz pelo Brasil uma das manifestações mais tradicionais do Maranhão, o Bumba Meu Boi.
3: Patrimônio imaterial do Brasil, a brincadeira movimenta o turismo com uma mistura de música, dança e religiosidade pelas ruas e praças de São Luís.
0: Quem vai contar essa história para a gente é Karine Melo, em reportagem que contou com a produção de Raquel Mariano.
11: A Voz pelo Brasil. A história começa com pai Francisco e mãe Catirina. Grávida, Catirina sente o desejo de comer a língua de um boi. Francisco, para atender a companheira, escolhe justamente o animal mais bonito e querido da fazenda, onde trabalha e mata o boi. Quando o fazendeiro descobre o que aconteceu, fica desesperado. Francisco e o patrão recorrem a um pajé. E o milagre acontece. O boi volta à vida. E é para celebrar essa ressurreição que começa a festa. Mas a tradição vai muito além da lenda. Ao longo do tempo, ganhou novos personagens, músicas, ritmos e diferentes maneiras de brincar. São chamados sotaques: matraca, zabumba, orquestra, baixada e costa de mão. Cada um tem sua própria identidade e todos têm a mesma capacidade de fazer uma comunidade inteira se reunir em torno do boi. É bom. E é justamente essa diversidade que espalha o Bumba Meu Boi por São Luís. A brincadeira ocupa praças, bairros, terreiros e os chamados barracões, onde os grupos ensaiam, fazem as indumentárias e preparam as apresentações. E antes de ganhar as ruas, o boi passa por um momento especial, o batizado, uma bênção para pedir proteção e abrir oficialmente a temporada. Os ensaios começam meses antes do São João. Depois vem os arraiás, festivais e encontros de grupos que transformam São Luís em um grande palco. Hoje as redes sociais ajudam o turista a descobrir onde cada grupo vai se apresentar e acompanhar uma programação que se espalha por diferentes bairros. A festa movimenta a cidade por semanas e também mexe com a economia. Hotéis, bares, restaurantes, comércio, todo mundo entra no ritmo do boi, como explica a presidente do Boi da Floresta, Nadir Cruz.
12: É uma festa grandiosa, porque As pessoas vêm, alguns para conhecer, outros para revisitar, né? Para acompanhar. A quantidade de pesquisadores, de fotógrafos, de pessoas querendo ver pela primeira vez tem aumentado a cada ano. A gente percebe, por exemplo, quando chega de maio, junho, julho, até agosto, setembro, a hotelaria do Maranhão é superlotada.
13: Talvez por isso o Bumba Meu Boi seja tão difícil de explicar para quem vê de fora, porque ele não é apenas espetáculo, é memória, pertencimento e fé que passa de geração em geração, como explica Leila Naiva, presidente do Boi de Axixá.
14: Desde pequenininha, toda aqui no boi, com meu pai. Aí vim com ele, aprendi a bordar. Tenho foto antiga minha sentada no chão bordando, junto com as outras bordadeiras.
13: O ciclo termina com a morte do boi. E segundo Zé Hinaldo, presidente do Boi Bumbá Maioba, a cada ano com mais reconhecimento do público.
15: E essa festa de encerramento, ela tem assim também, né, por parte do público, uma adesão muito grande. E esse ano, diga-se de passagem, foi recorde de público na nossa festa, onde ficamos extremamente muito felizes e agradecidos a Deus por ter esse reconhecimento da sociedade.
13: No Maranhão, o boi morre para nascer de novo no ano seguinte. E quando a nova temporada começa, a história de pai Francisco, mãe Catirina e daquele boi que voltou à vida também renasce. Reportagem Karine.

0: foram as notícias do governo federal.
1: Fique agora com as notícias do Poder Judiciário e do Congresso Nacional. Boa noite, um bom fim de semana.
0: A gente volta na segunda-feira. Até lá, boa noite.
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4: Supremo determina que a Polícia Federal amplie a investigação sobre vazamento de informações sigilosas.
5: STJ fixa tese sobre remissão de pena por aprovação no Enem e no Enseja.
4: TSE vai criar sala para acompanhar questões climáticas que podem comprometer as eleições de 2026.
5: Boa noite, eu sou o Arthur Filho.
4: E eu sou Walter Lima.
5: O Supremo Tribunal Federal determinou que a Polícia Federal amplie a investigação sobre o vazamento de informações sigilosas relacionadas à Operação Sem Desconto.
4: A decisão é do ministro André Mendonça, relator do caso no STF. Marcela Luiza.
6: A decisão foi tomada após um pedido apresentado por Fábio Luiz Lula da Silva, o Lulinha, que comunicou ao Supremo a divulgação pela imprensa de informações que, segundo ele, teriam origem em procedimentos protegidos por sigilo. Na decisão, o ministro André Mendonça cita reportagens publicadas recentemente que teriam reproduzido trechos de mensagens, documentos e informações de investigações sigilosas. Mendonça determinou que esses novos fatos sejam incluídos no inquérito policial que já apura a origem dos vazamentos. Segundo o ministro, a investigação deve buscar identificar quem tinha o dever de preservar o sigilo e eventualmente violou essa obrigação.
5: A aprovação no Enem, Exame Nacional do Ensino Médio, e no Enseja, Exame Nacional para Certificação de Competências de Jovens e Adultos, pode ser usada para a redução da pena.
4: Para o STJ, a chamada remissão é possível mesmo que o preso já tenha concluído o nível de ensino avaliado nesses exames antes de iniciar o cumprimento da condenação. Fátima Uchoa.
7: Pelo rito dos repetitivos, a terceira sessão do STJ também definiu que a remissão não pode ser concedida novamente quando a aprovação em algum desses exames já tiver sido usada para reduzir a pena, pois isso seria dupla concessão do benefício pelo mesmo fato. Segundo o relator ministro Reinaldo Soares da Fonseca, a aprovação no Enem e no Enseja exige estudo por iniciativa própria e é um fato diferente da simples obtenção do certificado de conclusão. Como o julgamento ocorreu pelo rito dos repetitivos, todos os juízes e tribunais devem seguir as teses fixadas pelo STJ.
5: A segunda turma do TST manteve a responsabilidade subsidiária do município de Cubatão, em São Paulo, pelo pagamento do FGTS de uma técnica de radiologia terceirizada.
4: Para os ministros, ficou comprovada a culpa do órgão público por não fiscalizar o contrato de prestação de serviços. Mila Amaral.
8: A mulher trabalhou 13 anos no hospital municipal e ficou sem receber após o fim do contrato com a gestora do hospital. O município até assinou um acordo com o Ministério Público para pagar as verbas rescisórias, mas não cumpriu o compromisso. A segunda turma do TST entendeu que não foi uma culpa automática, ficou provado que a prefeitura não fiscalizou o contrato e ainda descumpriu o acordo. Se a empresa não pagar, quem paga é o município em caso de falha de fiscalização.
5: Tribunal Superior Eleitoral vai criar sala para acompanhar questões climáticas que podem comprometer as eleições de outubro.
4: A sala tem o objetivo de monitorar riscos climáticos e garantir a segurança e continuação do processo eleitoral diante de eventos meteorológicos e hidrológicos extremos. Guilherme Firmino.
9: A Sala Nacional de Situação Climática tem o objetivo de mapear zonas críticas e identificar sessões eleitorais em municípios vulneráveis. O acompanhamento acontecerá diariamente e de forma ininterrupta a partir de 24 horas antes de cada turno. A sala contará com representantes do tribunal e de órgãos especializados, que vão poder determinar rotas emergenciais de transporte, reforço dos sistemas de comunicação e orientação em situações de emergência. Locais de votação também vão poder ser alterados em zonas de desastres. Essas decisões vão seguir a orientação da legislação eleitoral.
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5: A você uma boa noite.
4: E um bom fim de semana.
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10: Eu sou Paula Groba.
11: E eu sou Ricardo Nakaoka.
10: E estes são os destaques de hoje do Jornal do Senado, que começa agora.
11: Fim da escala 6x1 e PEC da Segurança Pública chegam à comissão do Senado.
10: Motoristas sob efeito de álcool ou drogas podem ter prisão preventiva.
11: Segurança de implantes médicos para mulheres é tema de debate no Senado.
10: Boa noite.
11: Boa noite.
10: Beber e dirigir podem ter consequências ainda mais graves. Uma proposta pronta para votação na Comissão de Constituição e Justiça permite a prisão preventiva de motoristas flagrados sob efeito de álcool ou drogas que provocarem acidentes graves com mortos ou feridos.
11: O texto também aumenta as penas para casos de homicídio culposo e lesão corporal grave causados por motoristas que dirigem após o consumo dessas substâncias. A ideia é endurecer a resposta da Justiça diante de acidentes que poderiam ser evitados. A reportagem é de Bruno Lourenço.
12: O homicídio culposo no trânsito, agravado pelo consumo de álcool ou outras drogas, pode ter a pena aumentada de 5 a 8 anos para 6 a 10 anos de reclusão. E a punição para lesão corporal grave ou gravíssima, agravada pelo consumo de álcool ou outras drogas, seria de reclusão de 3 a 6 anos, em vez dos atuais 2 a 5 anos. É o que diz projeto de lei em análise na Comissão de Constituição e Justiça. A proposta também muda o Código de Processo Penal para admitir a prisão preventiva nesses casos. O senador Marcos Duval, do Avante do Espírito Santo, destacou que a privação de liberdade é fundamental para conscientizar o motorista infrator e evitar a repetição da conduta ao volante.
13: Queremos que referidos autores passem ao menos um período mínimo na prisão, como um preso comum, ainda que no regime semiaberto ou aberto. A prisão tem um evidente potencial dissuasório e não vemos por que não utilizar quando necessário.
12: O texto, que pode ser votado na CCJ, ainda admite a prisão preventiva em casos de homicídio ou lesão corporal grave causados em virtude de rachas ou de exibição de perícia em manobra de veículo.
10: E uma decisão do Supremo Tribunal Federal ampliou a proteção garantida pela Lei Maria da Penha. As medidas protetivas, antes associadas principalmente ao contexto doméstico e familiar, agora também podem ser aplicadas em outras situações de violência contra a mulher.
11: No Senado, projetos buscam reforçar e tornar mais efetiva essa proteção, com propostas que vão da concessão de medidas por delegados à criação de sistemas de alerta para avisar a vítima sobre a aproximação do agressor. Repórter Marcela Cunha.
14: As medidas protetivas de urgência da Lei Maria da Penha podem ser aplicadas mesmo sem vínculo doméstico, familiar ou afetivo entre vítima e agressor. Esse é o novo entendimento do Supremo Tribunal Federal, baseado num caso de ameaças de um vizinho à vítima, que teve a proteção negada em Minas Gerais. A Lei Maria da Penha também vem passando por mudanças no Congresso. Neste ano, uma proposta aprovada pelo Senado e já transformada em lei tornou o monitoramento eletrônico do agressor uma medida protetiva autônoma. A senadora Damares Alves, do Republicanos do Distrito Federal, afirma que os mecanismos existentes ainda não são suficientes para conter a violência.
15: Nós temos mecanismo de defesa, proteção, e nós não estamos dando conta. O que está acontecendo? Nós vamos ter que parar tudo, gente. E a gente vai ter que rever a violência contra a mulher no Brasil.
14: Entre os projetos ainda em análise no Senado, um amplia a possibilidade de delegados concederem medidas protetivas emergenciais, como o afastamento e a proibição de contato com a vítima. Outro cria um perímetro eletrônico com alertas quando o agressor monitorado se aproximar da área de proteção da mulher.
10: O presidente do Senado, Davi Alcolumbre, encaminhou hoje à Comissão de Constituição e Justiça duas propostas de emenda à Constituição consideradas prioritárias na pauta do Senado. Uma delas trata do fim da escala de trabalho 6x1 e prevê a redução gradual da jornada semanal para 40 horas com 2 dias de descanso remunerado. O relator na CCJ será o senador Omar Aziz, do MDB do Amazonas.
11: A outra é a PEC da Segurança Pública, que terá como relator o senador Rogério Carvalho. A PEC, já aprovada na Câmara dos Deputados, reorganiza o sistema de segurança pública no país. A proposta redefine as fontes de financiamento do setor, incluindo a destinação de parte da arrecadação das apostas esportivas aos fundos nacionais de segurança pública e do sistema penitenciário. As duas propostas agora serão analisadas pela comissão.
10: Um dispositivo médico implantado no corpo para evitar a gravidez pode trazer consequências que vão muito além do efeito desejado. No Senado, um debate chamou a atenção para os riscos e os efeitos adversos relacionados a dispositivos destinados à saúde da mulher, com destaque para o contraceptivo permanente Exur.
11: A Comissão de Direitos Humanos discutiu a segurança desses implantes, a fiscalização sanitária e a importância do consentimento informado das pacientes. Também foi debatida a necessidade de acompanhamento e assistência às mulheres que sofreram possíveis complicações. A reportagem é de Yasmin Rodrigues.
16: A Comissão de Direitos Humanos e Legislação Participativa do Senado discutiu a segurança de dispositivos médicos implantáveis destinados à saúde da mulher, com atenção especial aos impactos relatados por mulheres que utilizaram o sistema contraceptivo permanente Exur. Representando mulheres que passaram pelo procedimento, a presidente da Associação de Mulheres Vítimas do Exur Brasil, Kelly Patrícia da Luz, levou à audiência a perspectiva das pacientes ao buscarem auxílio.
17: Porque quando buscávamos atendimento dentro do HMIB, que foi o único hospital aqui em Brasília que fez a implantação do dispositivo, éramos chamadas por nomes pejorativos por aqueles que deveriam nos amparar e dar assistência.
16: Entre os problemas associados ao Exur mencionados na pauta da audiência estavam relatos de dores crônicas, perfurações de órgãos, migração do material e reações alérgicas. A senadora Damares, do Republicanos do Distrito Federal, questionou a Anvisa sobre o monitoramento do Exur pós-comercialização. Em resposta, Daniel Roberto Corade, gerente-geral de monitoramento de produtos sujeitos à vigilância sanitária da Anvisa, explicou que o acompanhamento é responsabilidade das empresas.
10: Jovens de todo o Brasil ocuparam o plenário do Senado e tiveram a missão de pensar e votar propostas para o país. A experiência terminou com a aprovação de projetos que tratam de temas que fazem parte do cotidiano das novas gerações.
11: Entre as propostas aprovadas pelos jovens senadores de 2026 estão medidas de prevenção à violência contra a mulher, apoio a estudantes imigrantes e ações para ampliar o letramento digital. Repórter Lana Dias.
18: Uma das propostas aprovadas prevê material adaptado para estudantes imigrantes e protocolos de combate a episódios de xenofobia, que é a discriminação contra pessoas de outros estados, regiões ou países. Outro texto integra a atuação dos setores de educação, segurança pública e tecnologia no combate à violência contra a mulher. A jovem senadora Maria Eduarda Santos de Arruda, de Mato Grosso, saudou a aprovação e destacou a presença feminina nesta edição.
19: A gente sabe que os índices de violência contra a gente é muito grande, seja violência física, moral e qualquer outro tipo de violência, e eu acredito que um trabalho em relação a isso é um grande passo dentro da nossa sociedade.
18: A ideia da terceira proposta é criar a chamada Juventude Sem Barreiras, com ações de letramento digital e estímulo à participação nos processos democráticos. Todas as três serão analisadas pela Comissão de Direitos Humanos e Legislação Participativa, onde podem virar projetos de lei.
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11: Edição de Paula Groba e trabalhos técnicos de João Lira, o Jornal do Senado fica por aqui. Acompanhe agora as notícias da Câmara dos Deputados e do Tribunal de Contas da União. Boa noite.
10: Boa noite e um bom fim de semana.
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21: O Tribunal de Contas da União acompanha o pagamento de benefícios previdenciários pelo Instituto Nacional do Seguro Social, o INSS. A fiscalização analisou dois problemas: a demora para conceder benefícios e o indeferimento de pedidos que atendem aos requisitos. Em 2 anos, foram registradas mais de 22 milhões de solicitações. O TCU reconheceu avanços no acompanhamento da fila. Entre as medidas estão o programa Acelere INSS e novas ações para monitorar os pedidos. Mas a auditoria também identificou que há problemas estruturais. O trabalho apontou dificuldades em tecnologia, automação e capacidade de análise. Para o tribunal, isso faz com que o INSS ainda dependa de programas temporários para reduzir a fila de análise. O tema continuará sendo acompanhado. Saiba mais em tcu.gov.br.
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1: Presidente Hugo Mota defende a soberania do Brasil no setor de saúde.
22: Câmara aprova uso de consórcio público na compra de alimento escolar.
1: Projeto promove ações de atenção à saúde de alunos da educação básica.
22: Comissão aprova a proposta que proíbe taxa mínima de consumo de água.
1: Boa noite. A Câmara analisa projeto de lei que proíbe a cobrança da taxa mínima de consumo de água. O texto avançou na Câmara, como informa a repórter Maria Neves.
23: A Comissão de Desenvolvimento Urbano da Câmara dos Deputados aprovou o projeto que proíbe a cobrança de tarifa mínima de consumo pelas concessionárias de serviços de água e esgoto. O texto aprovado, apresentado pelo relator, deputado Ícaro de Valmir, do Republicanos de Sergipe, estabelece uma nova diretriz nacional para a estrutura tarifária dos serviços de abastecimento de água e de esgotamento sanitário. Pelo projeto, a conta será composta por uma parcela fixa e outra variável. A parcela variável deverá ser calculada exclusivamente em função do volume de água efetivamente gasto pelo consumidor. Já a parte fixa será determinada em função de gastos das empresas, como manutenção da infraestrutura e expansão dos serviços. Ao apresentar o projeto, o deputado Tiago de Joaldo, do Republicanos de Sergipe, explicou que atualmente as empresas impõem ao consumidor o pagamento de uma tarifa mínima por consumo equivalente a 10 metros cúbicos por mês. Na opinião de Ícaro de Valmir, a mudança vai promover justiça tarifária para os consumidores.
24: Você consumindo 1.000 metros, você vai cobrado pelos 1.000 metros. Você consumindo 5.000 metros, vai ser apenas cobrado pelos 5.000 metros cúbicos de água. Claro que ainda irá existir uma tarifa mínima, que é uma tarifa muito justa, que é uma tarifa praticamente, vamos dizer aí, de R$10, R$15, que irá ser cobrada apenas para poder ser levada essa água ou para o tratamento em si de toda a rede de distribuição de água.
23: O projeto original do deputado Tiago de Joaldo proibia todo tipo de cobrança mínima, para que o consumidor pagasse somente pela água que gastou. O relator, no entanto, considerou necessário prever uma taxa fixa para manutenção da rede. Na opinião de Ícaro de Valmir, se a lei apenas proibisse toda cobrança mínima, poderia criar insegurança regulatória, afetar o equilíbrio econômico de contratos em vigor e transferir custos de forma desordenada para as faixas variáveis de consumo. Pela proposta em análise, os contratos do setor de água e esgoto assinados depois da entrada da nova lei em vigor devem levar em consideração a nova estrutura tarifária. Os contratos vigentes terão de ser adaptados em até 24 meses após a publicação da lei. A proposta, que estabelece uma nova estrutura tarifária para as contas de água, ainda será analisada pelas comissões de Finanças e Tributação e de Constituição e Justiça. Da Rádio Câmara de Brasília, Maria Neves.
0: Desenvolvimento Regional.
25: Charles Fernandes, do PSD da Bahia, destaca a importância do projeto de irrigação do Vale do Uiú, afirmando que a iniciativa é estratégica para impulsionar o desenvolvimento da região. Ele acredita que o empreendimento vai ampliar a produção agrícola e fortalecer a geração de emprego e renda.
1: O deputado diz ainda que o projeto pode transformar o Vale do Uiú em um importante polo de produção agrícola da Bahia e do país. De acordo com Charles Fernandes, a iniciativa responde à crescente demanda global por alimentos e fortalece o agronegócio regional.
26: Por quê? Não há uma outra fábrica de geração de emprego e renda para aquela região da Bahia
4: que não seja o projeto de irrigação do Vale do Uiuiú. Esse projeto, ele vai gerar 50 mil empregos diretos e terá um rendimento de mais de R$1,5 bilhão de reais por ano em produção, haja vista que o mundo precisa de alimento. E o Brasil é esse celeiro de produção.
0: Transportes.
25: Carlos Chiodini, do MDB de Santa Catarina, propõe dar o nome de viaduto Casimiro Klosowski à estrutura localizada no quilômetro 43 da BR-280, em Guaramirim. Ele explica que a iniciativa visa homenagear um morador local que atuou na busca por melhorias para a comunidade.
1: Segundo Carlos Chiodini, Casimiro Klosowski foi um dos principais defensores da construção do viaduto que trouxe mais segurança para quem trafega pela rodovia. A proposta também destaca um abaixo-assinado de moradores que pediam que o nome de Casimiro fosse dado à estrutura.
0: Educação.
25: A Câmara aprovou o uso de consórcios públicos na compra de alimentos escolares. A repórter Paula Bittar acompanhou a votação.
5: A Comissão de Constituição e Justiça da Câmara aprovou uma proposta que permite a estados e municípios comprar alimentos para a rede de ensino por meio de consórcios públicos com verbas repassadas pelo Programa Nacional de Alimentação Escolar. A medida facilita a atuação de pequenos municípios que poderão unir esforços para aumentar a eficiência nas compras e reduzir custos. Os consórcios públicos estão previstos em lei e funcionam como associações entre entes federativos com o objetivo de promover ganhos de escala, economia e maior poder de negociação. O autor da proposta, deputado Tiago de Joaldo, do Republicanos de Sergipe, disse que o objetivo é preencher uma lacuna, já que hoje os municípios não podem utilizar recursos federais nesses consórcios para a merenda.
6: Se no caso da merenda escolar, a compra que esse consórcio faz é apenas a partir de recursos próprios dos municípios. Eles não têm uma autorização legal para usar o recurso do Programa Nacional de Alimentação Escolar, o PNAE, para também fazer compras consorciadas. Então, a compra de merenda escolar por consórcio já é uma realidade. Municípios do Brasil inteiro fazem isso como medida de economia, porque você dá escala para a compra, você consegue comprar um volume maior, porque a compra não é apenas para um município, mas para um conjunto de municípios consorciados. E aí os fornecedores conseguem ter um preço melhor, consequentemente barateia para os municípios, permite que os municípios comprem em maior quantidade e também com melhor qualidade.
5: Segundo o texto aprovado, as aquisições por meio de consórcios públicos não afastam a obrigatoriedade de cumprimento do percentual mínimo de aquisição de gêneros alimentícios vindos da agricultura familiar. Esse mínimo deverá ser aferido e observado individualmente em relação a cada ente federativo participante do consórcio. De acordo com a legislação, do total dos recursos financeiros repassados pelo Fundo Nacional de Desenvolvimento da Educação no âmbito do Programa de Alimentação Escolar, no mínimo 45% deverão ser utilizados na aquisição de gêneros alimentícios diretamente da agricultura familiar e do empreendedor familiar rural ou de suas organizações. A prioridade deve ser dada aos assentamentos da reforma agrária, às comunidades tradicionais indígenas, às comunidades quilombolas e aos grupos formais e informais de mulheres. A proposta que permite a compra de alimentos para a rede de ensino por meio de consórcios públicos com verbas repassadas pelo Programa Nacional de Alimentação Escolar já pode seguir ao Senado, a menos que haja recurso para votação antes pelo plenário da Câmara. Da Rádio Câmara, de Brasília, Paula Bittar.
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0: Economia.
1: Fábio Macedo, do Podemos do Maranhão, propõe dobrar de 35 mil para 70 mil reais o valor isento de imposto de renda sobre o ganho obtido com a comercialização de bens. Ele explica que o projeto alcança, por exemplo, a venda de veículos usados.
25: Para impedir que o novo teto de R$ 70 mil perca valor com o passar dos anos, o texto determina reajuste anual pelo IGPM, índice que mede a variação de preços. Fábio Macedo argumenta que o limite atual não é corrigido desde 2005, o que aumenta a tributação por causa da inflação.
1: Júlio César, do PSD do Piauí, quer ampliar os mecanismos de regularização de dívidas tributárias e não tributárias com a União. Ele apresentou projeto que permite desconto sobre multas, juros e encargos e amplia, em casos específicos, o prazo de pagamento para até 240 meses.
25: De acordo com Júlio César, a proposta estabelece condições diferenciadas conforme a capacidade de pagamento do devedor, incluindo pessoas físicas, MEIs e pequenas empresas. O texto ainda prevê a suspensão das cobranças enquanto o pedido de transação estiver em análise.
1: Rodrigo de Castro, do União de Minas Gerais, defende a aprovação de projeto que muda a forma de financiamento da conta de desenvolvimento energético, usada para bancar benefícios do setor elétrico. Hoje, parte dos recursos é arrecadada por meio da tarifa de luz paga pelos consumidores.
25: Rodrigo de Castro explica que o projeto transfere esses recursos para o orçamento da União. Ele explica que, com a mudança, os subsídios do setor elétrico passam a depender dos recursos previstos anualmente e aprovados pelo Congresso Nacional.
0: Saúde.
1: Comissão de Saúde aprova a criação da Política Nacional de Saúde na escola. A repórter Sofia Peçanha tem os detalhes.
2: A Comissão de Saúde da Câmara dos Deputados aprovou o projeto que cria a Política Nacional de Saúde na escola. O objetivo é fortalecer a integração entre as áreas de saúde e educação para promover ações de prevenção de doenças, promoção e atenção à saúde dos estudantes da educação básica pública. Segundo o texto, a política prevê a promoção da saúde e da cultura da paz, o enfrentamento de vulnerabilidades que possam comprometer o desenvolvimento escolar, o fortalecimento da participação da comunidade e a ampliação da comunicação entre escolas e serviços de saúde. Durante a votação, a relatora, a deputada Ana Paula Lima, do PT de Santa Catarina, destacou que a iniciativa fortalece ações já desenvolvidas no ambiente escolar e constrói uma população saudável e consciente.
8: Prevenir não somente as doenças transmissíveis, mas a questão da saúde mental, da cultura da paz, de evitar, por exemplo, que os adolescentes entrem, né, em algum tipo de vício, como vício de fumo, drogas, álcool, e principalmente para trabalhar o esquema de vacinação. E isto é importante relacionar, porque eles também vão comunicar às suas famílias e à comunidade que as vacinas salvam vidas.
2: O texto aprovado, apresentado pela relatora, ampliou a possibilidade de participação na política para escolas privadas, comunitárias, confessionais e filantrópicas de educação básica.
8: Considerando que desafios como a promoção de saúde mental, a segurança alimentar e nutricional e a atualização do calendário vacinal atinge todos os estudantes, independente da natureza administrativa da escola. Propomos ampliar o alcance da política também às instituições privadas, comunitárias, filantrópicas.
2: A relatora incluiu também no projeto ações específicas de prevenção ao uso de cigarros eletrônicos e outros produtos que contenham nicotina. A medida reforça ações de combate ao tabagismo convencional e a prevenção de doenças crônicas não transmissíveis. O projeto determina ainda que o compartilhamento de informações entre escolas e serviços de saúde observe as regras de proteção de dados pessoais e o sigilo profissional, além de reforçar ações de atualização do calendário vacinal dos estudantes com participação da comunidade escolar nas atividades de promoção da saúde. A proposta aprovada determina que a Política Nacional de Saúde na Escola observe as diretrizes do Programa Saúde na Escola já existente no governo federal, sendo facultativa para estados, Distrito Federal e municípios. Da Rádio Câmara de Brasília, Sofia Peçanha.
25: Projeto de Fábio Choquete, do União de Santa Catarina, cria a Política Nacional de Atenção ao Diagnóstico Tardio do Transtorno do Espectro Autista. O objetivo, segundo o autor, é garantir acolhimento, atendimento integral e direitos a pessoas identificadas na adolescência, na vida adulta ou na velhice.
1: O projeto de Fábio Choquete prevê atendimento multiprofissional, apoio às famílias e capacitação de especialistas. A proposta também incentiva campanhas de conscientização, pesquisas e ações para ampliar a inclusão social, educacional e profissional de pessoas diagnosticadas.
25: Flávia Moraes, do MDB de Goiás, defende a aprovação de projeto que inclui nas ações em saúde previstas pelo governo federal o controle de dispositivo eletrônico para fumar, os chamados vapes. Ela reforça a necessidade de iniciativas de prevenção contra o câncer de pulmão.
9: Uma das causas mais recorrentes é a utilização de cigarros e agora principalmente os vapes, os cigarros eletrônicos, que para muitos é reconhecido como cigarro que não faz mal, mas pelo contrário, é muito mais prejudicial do que o cigarro convencional. Então nós temos aí projeto que combate a utilização, a comercialização, a fabricação dos vapes no Brasil. Nós criamos, e já é lei, esse já foi aprovado, o Agosto Branco, que é o mês de prevenção ao câncer de pulmão.
1: Flávia Moraes ressalta que o projeto também tipifica como crime contra a saúde pública a fabricação, importação, comercialização, distribuição, armazenamento, transporte e propaganda de dispositivos eletrônicos para fumar.
0: Presidência.
25: O presidente da Câmara defende soberania do país na área de saúde. Hugo Mota participou de eventos sobre o tema e a repórter Silvia Munhato acompanhou.
12: O presidente da Câmara dos Deputados, Hugo Mota, disse nessa quarta-feira que não há soberania nacional sem soberania sanitária. Ele discursou no 5º Fórum Saúde, uma parceria da Esfera Brasil e da farmacêutica EMS.
13: Não há soberania nacional plena sem soberania sanitária. Um país que depende do exterior para produzir medicamentos, insumos e tecnologias de saúde é um país vulnerável. Isso a pandemia nos ensinou de forma dura e desse aprendizado nós não podemos esquecer.
12: Segundo Mota, a saúde é um direito constitucional, mas também um pilar estratégico da economia. E citou várias iniciativas na área aprovadas pela Câmara nos últimos tempos, como o programa Agora Tem Especialistas e a regulamentação da reforma tributária, que assegurou o tratamento diferenciado para medicamentos e dispositivos médicos.
13: Temos trabalhado por um ambiente que combine segurança jurídica, competitividade e inovação. Nesse sentido, o marco das pesquisas clínicas colocou o Brasil em novo patamar de atração de investimentos.
12: O presidente da Câmara também destacou a análise do projeto que regula o uso da inteligência artificial. Segundo ele, a Câmara está empenhada em entregar ao Brasil uma regulação equilibrada, que assegure direitos e, ao mesmo tempo, estimule a pesquisa e o desenvolvimento da inteligência artificial e de suas aplicações. Da Rádio Câmara de Brasília, Silvia Munhato.
0: Justiça.
1: Samuel Viana, do União de Minas Gerais, apresentou o projeto que reforça as prerrogativas dos advogados no acesso a certidões e informações de documentos nos órgãos públicos. A proposta obriga a administração a receber os pedidos com prazo para resposta e justificativa em caso de negativa.
25: Samuel Viana considera que a medida reduz obstáculos burocráticos que podem prejudicar a defesa dos cidadãos. O texto classifica como violação de prerrogativa profissional a recusa injustificada, a omissão de resposta ou a negativa sem fundamento legal.
1: Aline Gurgel, do União do Amapá, defende a criação de uma política nacional para aumentar a segurança de recém-nascidos em maternidades e hospitais. O projeto da deputada prevê medidas para evitar o desaparecimento, a troca, o sequestro ou a retirada indevida de bebês.
25: Entre as medidas, Aline Gurgel cita dispositivos de monitoramento, controle de acesso às áreas de internação e protocolos específicos para a alta hospitalar. A proposta também prevê que o Ministério da Saúde estabeleça regras nacionais de prevenção e resposta a ocorrências.
0: Segurança Pública.
1: Proposta veta condenados por agressão contra mulheres de prestar concurso público e ocupar cargos comissionados na administração pública. Autor da matéria, Bebeto, do PP do Rio de Janeiro, defende a necessidade de endurecer o combate à violência de gênero.
14: Isso vem de encontro ao aumento do feminicídio, aumento das agressões contra as mulheres, mesmo com medida protetiva, o agressor de

0: O ato de Andra Moura, do União de Sergipe, autoriza o juiz a decretar a prisão preventiva por iniciativa própria em situações de extrema urgência. A proposta permite a prisão sem pedido prévio da polícia ou do Ministério Público quando houver risco à vida da vítima ou de testemunha.
1: De acordo com Andra Moura, a mudança busca dar resposta rápida em casos de crimes hediondos ou violência doméstica contra vulneráveis. Para ela, a atuação do juiz evita que a burocracia prejudique a proteção imediata às vítimas.
0: Termina agora o Jornal Câmara dos Deputados, produzido pela Rádio Câmara, com trabalhos técnicos de Wellington Teles e apresentação de Márcio Aquiles Sardi e Val Monteiro. Boa noite.
1: A Voz do Brasil volta na segunda-feira. Boa noite e bom final de semana.
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2: Tá, meu.

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1: É fuleiragem, é bagaceira, é tudo de bom. Então, gritou Fortaleza,
2: Zé Lima! 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
1: Eu acho que você tem que mandar aquela mensagem. Mas manda o que tá no seu coração.
2: Porque se fosse eu falaria mais ou menos assim.
3: Ei, boa noite. Antes de te bloquear, eu só vim te dizer que a partir de hoje pode tocar o terror, fazer o que quiser fazer. A boca é sua, curte sua farra. Sinto mais nada.
1: Não, apaga.

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2: Nilson Neto e Ana Castela.
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1: Você tá doido, rapaz!
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1: Vem cá, e se eu te dissesse que você tá perdendo o amor da sua vida? Você ainda abriria mais uma?

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1: Clebinho, essa história machuca, viu?

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1: Felipe Barão,

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0: 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Bom dia, Boa Vista, bom dia, Roraima, bom dia, Brasil, bom dia, mundo. Tá começando mais um programa Amigos do Volante. São exatamente 4 horas e 1 minutinho. Apresentando o programa seu amigo Paco, todos os sábados, das 4 até as 6 horas da manhã, trazendo aí muita música sertaneja pra você.
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0: E hoje, 22 de agosto de 2026, se inicia aí mais um programa Amigos do Volante. E não esqueça, hein? Nosso compromisso aí é todos os sábados, das 4 até as 6 horas da manhã. Começando o programa hoje, desejando aquele bom dia especial a todos os nossos amigos motoristas, nossos amigos caminhoneiros, turma boa da rodagem, a turma do Chapéu Virado.
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0: Essa turma boa aí que leva e traz o progresso para todos os cantos do nosso país.
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0: Desejando aí também um bom dia especial a todos os motoristas, exatamente, essa turma aí que dirige durante a madrugada, dirige durante o dia, enfim, tá sempre atrás do volante.
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0: Nossos amigos bombeiros, turma boa do SAMU, nossos amigos policiais militares, civis, GCM, a turma boa do DETRAN, PRF, enfim, para todos os motoristas, a turma boa dos aplicativos aí que estão rodando na cidade, atendendo aí as chamadas, várias chamadas hoje, hein? Hoje, então, showzão na cidade acontecendo. Então, os motoristas aí, a turma boa dos aplicativos aí estão atentos, rodando aí direto. Nossos amigos taxistas, turma boa.

E daqui a pouquinho eles começam também, a partir das 6 horas da manhã, a turma do lotação, rapaz, o pessoal do lotação também está sempre rodando, levando os nossos passageiros, nossos motoristas de ônibus, essa turma boa da rodagem aí também que estão nas estradas, e aqui na nossa capital também, e no interior. Programa Amigos do Volante, desejando aquele bom dia especial também a todos os municípios e seus moradores. Município do Cantá, Bonfim, Normandia, Caracaraí, Alto Alegre, Pacaraima, enfim, Iracema, Mucajaí, toda essa turma boa aí que está sintonizado nas ondas sonoras da Rádio Folha FM.

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1: E nós já temos participação, meu amigo Tunicão lá do Cantar. Diga lá, Tunicão.
2: Bom dia, meu amigo Paco.
1: Bom dia.
2: Tunicão aqui do Cantar. O Flamenguista, também já tô ligado aí nos programas. Só de boa. Sábado passado eu tava ligado aí no meu programa, né? Mas só que eu não participei, né? Mas eu tava ligado, só de boa, tranquilo. Eu espero que você toque aí duas músicas, um pedido meu e outro da mulher, ó. É com André e Andrade, Faixa Amarela, e outro sinônimo com Chitãozinho Chororó, com Zé Ramalho. Tchau,

0: Meus amigos, esse modão tornou-se um hino por esse mundão de Deus. E para nossa felicidade, o filme Estrada da Vida, Sonhei com Você, está zoom por aí. Milionário Zé Rico, na casa dos 39 anos de estrada, nós só temos que agradecer a Deus e aos nossos amigos que advogam os nossos trabalhos. Mais uma vez, amigos, obrigado por tudo. Nós agradecemos, obrigado. Em nome do Milionário Zé Rico, em nome de todos aqui, esses profissionais participando com a gente, os nossos agradecimentos. Obrigado, amigos. Obrigado mais uma vez. Obrigado.
1: Obrigado.

E é isso aí, gente. São 4 horas e 28 minutinhos. Programa Amigos do Volante. E o telefone para você pedir sua música, deixar seu alô, mandar o seu recado é aquele 991-15-2155. Faça seu pedido musical que estamos aqui para lhe atender. Quem já está por aqui também com a gente participando do programa Amigos do Volante é a Ariadna. A Ariadna botou aqui o seguinte: bom dia, Paco. Bom dia a todos os ouvintes. Estou aqui na escuta. Gostaria de ouvir qualquer música. Eu sou bem eclética. Olha aí. Valeu, Ariadna. Muito obrigado aí pela sua participação. Obrigado por você estar curtindo o programa Amigos do Volante. Deixa eu ver quem mais está. Chegou por aqui, meu amigo Fagner. Fagner botou aqui o seguinte: bom dia aqui na escuta do programa, desde as 4 horas da manhã, olha aí, valeu Fagner, brigadão aí, um bom dia para você, bom dia para sua família, tudo de bom. Deixa eu ver quem mais tá chegando por aqui. O Delmar, isso é Delmar, Delmar, o Delmar botou aqui o seguinte: bom dia a todos os ouvintes, curtindo o programa Amigos do Volante, curtindo o melhor da música sertaneja. Valeu, Delmar, obrigado. Obrigado mesmo pela sua participação.

0: Quem chegou chegando por aqui também foi o Abidiel. O Abidiel, olha o nome bonito, ó. Abidiel. O Abidiel chegou aqui dizendo o seguinte: bom dia a todos. Adoro essa música, Sinônimos. Na hora que eu liguei o rádio, estava tocando. Se pudesse repetir, eu agradeceria. Poxa vida, é meio complicado, mas a gente vai tentar colocar ela mais tarde, tá bom? Valeu pelo seu pedido, obrigado pela sua participação. Deixa eu ver quem chegou por aqui. Quem chegou? Luizão, rapaz. Luizão lá do Apiaú. Diga lá, Luizão!
1: Bom dia, Paco. Boa noite, da Piaú. Prestamos minha esposa Toninha. Dá um alô pro meu amigo Carlinho, que tá mexendo com a farinha na beira do Ipiranga. E a música Necessito. Bom dia. Jair, bom dia.
0: Bom dia, bom dia. Valeu, Luizão. Participação do nosso amigo Luizão lá do município de Apiaú.

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Deixa eu ver quem tá por aqui. Ele botou bom dia, gostaria de ouvir uma música Zezé Di Camargo e Luciano, Voando Sem Asas. É o Janilson do Itacutu, Normandia. Valeu, Janilson, obrigado aí pela sua participação. Daqui a pouquinho eu tô tocando aí sua música, viu? Já vou tocar na sequência aqui uma do Chitãozinho, uma do Zezé Di Camargo e Luciano. E na outra sequência eu boto a sua, beleza? Não, vou fazer o seguinte. Trio Parada Dura. Vamos começar com ele e na sequência a sua. Belezão? Então vamos de música!

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1: 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Eita, que é muita música boa, menino. Sertanejozão raiz. São 4 horas e 52 minutinhos. Programa Amigos do Volante.
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1: E não esqueça, hein? 991-15-2155. Esse é o telefone de contato. Você manda sua mensagem de voz, sua mensagem de texto, peça sua música, deixe seu alô, mande o seu recado.

E agora 4:53. 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

0: 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Quero mandar um abraço especial também pro meu amigo Anderson, lá da Roraisinger. 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
0: Mandar um abraço também pro meu amigo David, rapaz, lá da Cinturão Materiais de Construção. Essa semana eu tô indo aí, viu, David? Fazer uma visita a você, viu? Faz tempo que eu não te vejo. Dá pra o David tá internacional, rapaz. Fiquei sabendo que ele passou uma temporada grande nos States. É, o cara é internacional, tá pensando o quê?
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vamos colocar mais uma música aqui daqui a pouquinho. Entra no comercial pra gente garantir a cerveja ou o leite das crianças. E daqui a pouquinho estaremos de volta.

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E agora são 5 horas e 3 minutinhos, programa Amigos do Volante. O telefone é esse, 991-15-2155. Mande sua mensagem de voz, sua mensagem de texto, deixe seu alô, mande o seu recado, peça a sua música. Quem está por aqui com a gente também é o nosso amigo Ramos Cardoso, ouvinte aí da Rádio Folha FM, acompanha a programação. Ele botou aqui o seguinte: obrigado Deus, abra seus olhos e agradeça a Deus por mais um sábado lindo e abençoado. Valeu, meu amigo. Tudo de bom para você também.

O Elenilson está aqui participando com a gente também. Ele botou aqui o seguinte: bom dia a todos. Programa tá top. Muita música sertaneja, pouco papo. Olha, esse é daquele que gosta de ouvir música mesmo. Pouco papo e muita música. Valeu, meu amigo. Obrigado e um bom dia para você. Um bom sábado.

Meu amigo Assis, rapaz, o Assis aqui participando também do programa, botou aqui o seguinte: bom dia, Paco, aqui curtindo o programa diretamente do município de Caracaraí, a terra do Muro Baixo. Bem, isso aí ele tá falando, né? Eu não sei de nada, eu não moro nesse bairro, isso é ele que tá dizendo. Valeu, Assis, obrigado, meu irmão. Bom dia para você aí, obrigado pela sua parte.

0: ouvindo essas músicas e só lembro dos meus tempos de estrada. Olha aí, rapaz, que maravilha, hein? Isso é para quem ama a profissão, viu? Quem ama a profissão, quem hoje ele, eu não sei, deve estar na faixa aí dos 70 e poucos anos, mas ele sempre que pode, ele pega um caminhãozão aí e dá umas voltas. Mas a gente boa demais. Valeu, meu irmão. Um abraço, tudo de bom pra você. Obrigado por você estar participando. Obrigado por você dar essa moral pra nós aqui do programa Amigos do Volante.
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0: 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BN Pérola Negra, eu já escutei ele, já ouvi ele cantando algumas músicas. Realmente ele tem a voz muito parecida, ele tem os trejeitos ali. Faz direitinho o recado, passa o recado direito, tá certo? E vamos que vamos, vamos de música! Vamos botar aqui o quê? Copo de vinho? Não, já foi, copo de vinho já foi. Vamos botar aqui uma historinha.

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2: 5:28.
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algumas canções que marcam a vida da gente. E eu tenho certeza absoluta que essa música marcou a vida de muita gente que está presente aqui hoje. Então aquele ou aquela que sofreu por amor pelo menos uma vez na vida, vai abrir o coração e cantar essa canção junto com a gente.

Algumas canções como esta realmente marcam a vida da gente. Mas tem outras que, além de marcar, machucam demais.

E agora são 5 horas e 42 minutinhos. Eita, sequência maravilhosa. Coisa boa, hein? Deixa eu ver quem tá por aqui. Meu amigo Brás Gomes, ele botou aqui o seguinte. Sábado, bom dia. 22 de agosto. Para hoje, continue firme, corra atrás, batalhe e não desista. Se você chegou até aqui, é porque você consegue. É isso aí, belas palavras, viu? Valeu, Brás Gomes. Um feliz sábado para você, um bom final de semana. Que Deus te abençoe e te guarde sempre.

0: mandar um alô especial pro pessoal lá do bairro Pedra Pintada, meu amigo Jonas. É, ele botou aqui, bom dia, meu amigo Paco, estou na escuta. Manda um alô pra nós aqui no bairro Pedra Pintada, é o Jonas, valeu, abraço. Valeu, Jonas, bom dia pra você também, meu irmão, tudo de bom pra você aí, tudo e toda a turma boa aí do bairro Pedra Pintada. O Marcelo Santos botou aqui o seguinte: gostaria de ouvir a música A Loira do Carro Branco com João Paulo e Daniel. Beleza, vamos já colocar ela aqui para você curtir. Deixa eu ver quem mais está por aqui também. O João Santos. João Santos botou aqui o seguinte: gostaria de ouvir a música Cama Dividida com João Moreno e Mariano. Bom dia a todos aqui na escuta do programa desde as 4 horas da manhã. Olha, rapaz, pegou o programa desde cedo. Valeu, meu irmão. Forte abraço para você aí. Bom sábado, bom domingo. Que Deus abençoe você e toda a sua família. E a turma boa dos bairros de Boa Vista, Caranã, Asa Branca, Cauamé, Messejana, Liberdade, Buritis, Tancredo Neves, Caimbé, pessoal ali do Senador Hélio Campos, Pintolândia, Santa Luzia, enfim, bairro Centro, né? São Francisco, Aparecida, deixa eu ver quem mais aqui, Paraviana, Cruviana também, turma boa. Feliz sábado para todos vocês. Meu amigo Lorival, rapaz, Lorival tava sumido. Diga lá, Lorival, o que é que você manda?
1: Bom dia, Paco.
0: Bom dia.
1: Paco, aqui é Lorival Braga. Aqui diretamente do sul do estado de Roraima.
0: Oh, maravilha.
1: Estou no cima do Cantada, desse 19. Estou aqui na roça. Bom dia para todos os ouvintes aqui da BR-432. Também de Caroeb, Entre Rios, São Luís do Anauá, Roraimópolis, Cantar, Vicinal 22, a Dona Graça, Projeto Angeli, município de Caracaraí, e também Dona Marli, um baixinho da borracharia aqui do 20. Pois é, para cá ontem deu uma chuva boa, cara, chuva boa, boa mesmo. Ontem choveu na nossa horta aqui, estava um verão maravilhoso. Ah, eu quero mandar um bom dia para Dona Maria, meu senhor Leôncio, lá na 432, próximo ali ao Rio Baruana. Dona Maria estava ontem, passei ontem e vi a senhora mexendo com a massa de mandioca, fazendo farinha de mandioca, tá bom? Isso é muito bom, muito bom. Eu quero pedir mais uma vez, ao senhor Denite, aquele trecho que ficou sem tapar os buracos, entre a 11 e a 9. Eu não vejo mais nenhum maquinário aqui do Denite, não tem mais material, por favor. Ali está perigoso acontecer acidente. Mandei um vídeo já para 100.3, daqueles carros passando de um lado para outro, não são culpados não. É isso aí, tá bom? Mandei para os emissores e vou continuar cobrando o vídeo. A empresa não tapou buraco, ficou aqueles buracos entre a 11 e a 9, depois da Vila Félix Pinto, tá bom, gente? É isso aí. Vamos tampar aqueles buracos, tá bom? O verão está muito bom. Choveu, mas é isso aí. Pois é, meu amigo. Estão por cá, cada vez cobrando mais. Desculpe aí. Vamos continuar cobrando. Lorival Braga, o Marreteiro.
0: É isso aí, Lorival. Tem que cobrar mesmo. Você é usuário, você é pagador de impostos. Todos nós somos. Então temos que cobrar. Cobrar das autoridades, dos órgãos responsáveis pela manutenção das nossas estradas, pela manutenção das nossas RRs, BRs, enfim. Temos que cobrar. E também temos que cobrar as autoridades pela manutenção das nossas ruas, da nossa capital. A gente está vendo aí muito buraco. O verão chegou, né? Já praticamente acabou a chuva. Já ultimamente está fazendo muito calor, está muito quente na nossa capital. Então é hora aí das autoridades começarem aí nas operações tapa-buraco. Gente, quando vocês forem fazer essas operações tapa-buraco, pelo amor de Deus, façam um trabalho bem feito, porque na primeira chuva o buraco volta. né? Os tapa-buraco assim, muito sem noção. Quem tá ganhando muito dinheiro em Boa Vista é os donos de loja de autopeça aí, vendendo peça para suspensão veículo lá, porque não é possível, gente, tanto de buraco que tem nessa cidade. Eu acho assim, eu acho não, tenho certeza. Se a população começasse a cobrar com mais veemência, eles teriam que tomar atitudes, fazer o serviço direito, porque pagamos impostos para isso. Pagamos a IPVA, pagamos, enfim, uma série de impostos referentes aí à manutenção das nossas ruas, das nossas estradas. Então temos que cobrar, temos que cobrar. Eu acho que deveria ser feita uma ação pública, pedindo na justiça, né, um asfalto de melhor qualidade, ruas com melhor qualidade para a nossa cidade, porque não é possível o tanto de buraco, o tanto de desnível no asfalto em Boa Vista. Ah, no centro está uma maravilha, alguns bairros, em certas zonas da cidade é uma maravilha, mas em outros bairros, pelo amor de Deus, é horrível, terrível, terrível, terrível. Faço aqui já essa reclamação. A gente que anda aí pela cidade, a gente que anda aí por Boa Vista, a gente vê aí uma quantidade enorme de buraco. Vê carros aí batendo em buraco, aí arrebentando pneu, furando pneu, cortando pneu, quebrando o aro dos veículos. Eu mesmo, há um tempo atrás, eu tomei um prejuízo aí de perder dois aros do carro, juntamente com dois pneus, por causa de buraco, né? Infelizmente. Tá demais, tá demais, estão passando da conta, então temos que tomar, as autoridades têm que tomar providência com relação a isso. E aqui já deixo no ar a minha reclamação, a do Lorival também, né, que acabou de falar aí a respeito dessa situação que está lá na Vicinal, ali perto da Félix Pinto, e temos que tomar providências com relação a isso. Tá bom?

Quem tá por aqui também é meu amigo Zé Nau, rapaz. Olha, apareceu, hein? Valeu, Zé Nau. Ele botou aqui o seguinte: bom dia, Paco, ligadinho na programação, amigos do Volante. Valeu, meu irmão, obrigado aí pela sua participação. Ele mandou aqui uma matéria aqui, deixa eu abrir essa matéria aqui para ver se temos alguma coisa de denúncia. Internet hoje em Boa Vista tá uma daquele jeito, daquele padrão, infelizmente, né? Outra coisa também que temos que reclamar muito, ó, a internet de Boa Vista, pelo amor de Deus, ó, lugarzinho para ter internet ruim. Internet de Boa Vista é complicado. Complicada. Deixa eu ver quem tá por aqui. O Paulo Henrique, ele botou assim, aqui o seguinte: bom final de semana para todos nós. Deus abençoe. Abraço para todos os amigos do Volante. Valeu, Paulo Henrique. Obrigado aí pela sua participação. Eu tô tentando abrir um vídeo que você mandou aqui, Paulo Henrique, mas infelizmente não tô conseguindo. A internet aqui tá muito ruim. Horrível, horrível, horrível mesmo. Mas vamos dar seguimento aí. São 5 horas e 52 minutinhos. Gente, infelizmente o programa já está chegando ao fim, né? Daqui a pouquinho tem o nosso amigo Neto Andrade aí, trazendo o melhor do forró para você curtir. Forró de vaquejada, forró pé de serra, enfim, todos os estilos de forró é com ele, tá certo? Neto Andrade aí, nosso forrozeiro de plantão. E além de botar o forró, o caba canta, viu? E canta bem. Precisou contratar pra show aí, é com ele mesmo. Agita e agita legal. Gente, muito obrigado aí pela participação de todos. Paulo Henrique, valeu, meu irmão. Vou tentar assistir teu vídeo aí daqui a pouco, ver se ele baixa aqui, tá bom? Zenal, vou tentar ver aqui a tua publicação aqui também, né? Que infelizmente não consegui abrir aqui por conta da internet, que também tá uma maravilha, né? Mas eu vou tentar dar uma visualizada aí agora. E, gente, muito obrigado pela participação de todos, todos aqueles que acompanharam o programa Amigos do Volante. Os que participaram, um abraço forte, de coração, um abraço apertado. Aqueles que estavam acompanhando, mas que não participaram, um abraço forte também, um beijo no coração de todos vocês. Agradeço aí pela participação, pela audiência. Sábado que vem, se Deus assim nos permitir, estaremos de volta trazendo aí o melhor da música sertaneja para você curtir. Programa Amigos do Volante é isso, sertanejo, informação, temos aí informações aí a respeito das nossas estradas, a respeito da dirigibilidade quase que não sai dentro da nossa capital, enfim. Toda e qualquer notícia, informação é importante e tem que ser levado ao conhecimento do público. E a Rádio Folha trabalha com isso, com informação. É um grupo que trabalha sempre com a informação correta, trazendo aí o melhor das notícias para você. 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A rádio das pessoas que amam Roraima. Obrigadão, gente. Forte abraço para todos vocês. E vamos que vamos. Fui!

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2: 5:58.
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0: dia, bom dia, bom dia, bom dia, cidade! Bom dia, meu povo! Boa Vista, Boa Vista, Boa Vista! Hoje é o que? Dia 22? É 22 de agosto de 2026, chegando pra você através da 100.3 FM, mais um programa Sotaque Nordestino!
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0: Muito bom dia, você da capital, você do interior, você ligadinho com a gente na 100.3 FM. Chega pra cá, porque está só começando a festa do rádio Roraimense. Porque está no ar o melhor programa de forró do planeta. É, a partir de agora até as 9 horas da manhã. Comigo mesmo, Neto Andrade, trazendo o melhor do forró. Forró de pé de serra, forró das antigas, forró utilizado. Forró, forró, do jeito que você gosta. E você faz a festa comigo através do WhatsApp 991152155. Aí você pede a sua música, manda o seu alô, o seu recado. Diz de onde você está falando. E a gente juntinhos, faz a festa. É muito bom dia você de Alto Alegre, você do Amajari, você ligadinho comigo no Iramutã. Meus amigos ouvintes do município de Normandia, Bonfim. Meu muito bom dia cantar. Meus amigos ouvintes de Mucajaí, Iracema, Caracaraí. Alô, São João do Baliza, Caroebe. São Luís do Anauá, Rorainópolis. Você da capital, você ligadinho comigo. Em qualquer lugar desta cidade. Você que está saindo do seu plantão, chegando do seu plantão. Você, amigo produtor rural. Você, amigo das colônias agrícolas. Meus amigos das comunidades indígenas. Aumente o volume do seu rádio. 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Bora cuidar, menino, porque tá pra dar meio-dia. É. E está no ar o melhor programa de forró do planeta. Vem, vem, vem com Neto Andrade.
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0: Bom dia, cidade!

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1: Cavalheiro tira dama e dama tira cavalheiro. E pra apresentar o grande forró, vem meu amigo Genivar Lacerda.
2: Apoio, tá certo. Seu Martim, dê sua risadinha. Chega. Chega. Afine um pouquinho pra gente começar o forró. Sem trovão, sem trovão. Bora começar que já está chovendo.

0: Bom demais, 6 horas e 14 minutos. E o seu programa Sotaque Nordestino está no ar com muito forró, com muita alegria, com muita música boa. É, pra quebrar aqui, coloquei o seu, né, o seu Vavá. Na época que o vovô brincava com o vovó. É, seu Genivaldo acerta. E você já mandou sua mensagem? Não, manda 991-15-21-55. Começamos aqui com... Jorge Altinho, como você, Confidências, também tocou pra você, foi Banda Aquários até o dia clarear, e depois veio na sequência quem tocou pra você foi foi Cristina Amaral. E aí, pra fechar aqui essa super sequência, seu Genival Lacerda, forró sem mulher. Isso aqui, meu amigo, isso aqui faz tempo, viu? Que é da década de 50. Aí dentro. E você? Quero a sua participação. 991-15-21-55. Peça sua música, o seu alô, manda o seu recado. Que a gente tá aqui no ar. Por aqui o Totoco já tá por aqui. Meu amigo Jordão também já chegou por aqui. E você vai mandar nossa mensagem, vai fazer a festa junto comigo. O clima ali fora hoje vai ser diferente de ontem, não, viu? Prepara a muleira, menino, que lá vem sol. Delicado, nessa situação do nosso clima, eu tô muito preocupado, né? Já tô aí imaginando quando chegar lá pelo mês de dezembro, mês de janeiro, sabe? Só Deus na causa, bora ter cuidado. Fico pensando nos meus amigos agricultores, né? Produtores rurais, o pessoal da pecuária, né? Os animais aí. Delicado. A gente que já tá aqui em Roraima há muitos anos sabe que quando a seca vem forte, quando o verãozão pegando, né? E aí já se antecipou aí, e só Deus na causa pra, né? Vamos ver o que vai acontecer. Bora cuidar, pessoal. Preparado aí, aproveitar que ainda tem água, bora cavando os poços, fazendo uns barreiros aí, pros animais não sofrerem tanto. Vamos nós. Bom, sem conversar muito, bora de forró, porque é forró que você quer ouvir. Primeiro bloco assim, muita música, pouca conversa, e daqui a pouco no segundo bloco eu coloco a sua mensagem no ar. Então vai mandando sua mensagem, seu alô, seu recado, pedindo a sua música, e vamos juntinhos por aqui. Bora de forró? Bora, chama.
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2: 6:28.
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1: É isso aí, o seu programa Sotaque Nordestino, 6 horas e 33 minutos na capital roraimense, você curtindo ela, Márcia Felipe, o nome da música é Sem Limites, pra sonhar, um review, né? É... Meu muito bom dia, Boa Vista, meu muito bom dia, Roraima, meu muito bom dia, Brasil, sejam todos bem-vindos. Muito bom ter a sua audiência, muito bom ter a sua companhia. Quero a sua participação, 991-15-21-55. Peça a sua música, vai. Manda o seu alô, o seu recado.
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1: Já quero aproveitar e mandar um forte abraço ao meu amigo Sargento Araújo, ligadinho com a gente. Meu amigo Edivan Silva. E a todos da Fazenda Lagadiço. Meu amigo Lorival Braga, meu muito bom dia em qualquer lugar deste estado de Roraima. Essa turma maravilhosa que está sempre na audiência premiada do Sotaque Nordestino. Lá em São Paulo, na Vila Maria, meu amigo Carlos. Minha querida Helena Canuto, bom dia, bom dia, bom dia, bom dia. E o povo tá chegando, 991-15-21-55.

0: Deixa eu vir pra cá, deixa eu vir pra cá. WhatsApp, WhatsApp, WhatsApp, meu amigo Jordão. Bom dia, bom dia, bom dia, Jordão. Bom dia, meu querido. Manda as ordens, falei, acabou que falei, parente.
1: Bom dia, bom dia, bom dia, Neto Andrade, meu diretor.
0: Bora, bora, cuidar.
1: No cara, não.
0: Seja bem-vindo, meu amigo.
1: Na escuta do programa.
0: Satisfação ter você aqui.
1: Mag, Liz, Keno.
0: Vai dizendo.
1: Todos na sintonia.
0: Muito bom.
1: E lá na City Club, lá na região do Boitento, seja José Cunha, Dona Maria.
0: Um abraço ao casal.
1: JB, a irmã Jordanha também, na sintonia do programa.
0: Tá valendo.
1: Papai pra nós, Forró Boys.
0: Bora.
1: Amor virtual.
0: Bora. Bora de Forró Boys. Valeu, meu querido.
1: Tamo junto.
0: Tamo junto, Jordão. Tamo sempre, sempre junto. Obrigado pelo seu carinho, obrigado pela sua audiência, meu amigo. Por aqui ele, direto da Guiana Inglesa. Ele, Totô. Bom dia, Totô.
2: Alô, meu amigo Neto Andrade, bom dia.
0: Bom dia, doutor.
2: Gostaria de ouvir um forrozinho aí com a Magnífica e a mesma Feliz Prestes.
0: Bora. Muito
2: bacana, o Paco, o Reis Amados.
0: Certo.
2: Para você também. E toda essa turma bacana que curte a Rádio Folha.
0: Valeu. Tamo juntos.
2: Para o Goiano, que faz Boa Vista pra caralho, e o Tiriri, que é o índio e família.
0: Tá valendo. Tá valendo, tá valendo, tá valendo. Valeu, doutor. Por aqui a Rocinete, bom dia, Neto Andrade, sou a Rocinete, e o Francisco Cesário, no sítio Nova Vida em Mucajaí, toca pra gente aí música Cacimba Velha, toco sim, vamos sim, na sequência a gente toca. Enquanto isso, você vai mandando a sua mensagem 991-15-21-55 e a gente faz a festa juntinho, juntinho, juntinhos. Bora de forró, porque é forró que você quer ouvir, chegando ele, o eterno Dedinho Gouveia. Isso aqui marcou a época, vamos embora.
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0: tá aí, 6 horas e 49 minutos, tocando pra você, Chambinho do Acordeon, minha Maria, shotzinho bonitinho, né, rapaz? Coisa boa, também tocou pra você lá atrás, foi Antenor Cazuza e Dejinho de Monteiro, o eterno Dejinho de Monteiro, Botão de Feira, música bonita também. É, quem também passou por aqui foi ele, Raíssa Rodada, quem mais? Dedinho Gouveia, e é isso, foi a super sequência musical. Por aqui o povo chegando, o povo participando e fazendo a festa junto com a gente, né? É, vamos ver quem tá por aqui. É, o meu amigo Gelbe do Aracelis. Bom dia, Gelbe. Bom dia, meu querido. Tamo junto sempre.
1: Bom dia, meu amigo Neto Andrade.
0: Seja bem-vindo.
1: Bom dia. Gelbe, mandar um alô pro seu Genário, Dona certo. Maria no Jockey Club,
0: Diniz,
1: no Garapé do Paca, Dona Maria das Graças, Dona Maria do Carmo.
0: Esqueça de nenhuma, não.
1: E Dona Maria Augusta.
0: Certo.
1: Eu quero ouvir uma música com o Trio Albertino, cheia de chinelo de rosinha.
0: Ah.
1: Um bom sábado.
0: Valeu,
1: bom
0: meu querido.
1: Trabalho aí pra você, que Deus abençoe.
0: Amém. Valeu, Gilberto. Tamo juntos. Quem mais tá por aqui? É, quem tá aqui com a gente é o Adilson do Mucajaí. Bom dia, Adilson. Bom dia, meu querido.
2: Eita, meu conterrâneo, já tá no ar aí.
0: Seja bem-vindo.
2: Tá aqui no Nordestino. Bom dia.
0: Bom dia.
2: Um bom final de semana pra seus ouvintes, pra você.
0: Valeu, obrigada.
2: Um abraço aí pro meu Rio Grande do Norte.
0: Eita, vamos embora.
2: A gente tem muitos potiguares aqui em Roraima.
0: Temos alguns.
2: Valeu, Neto Andrade.
0: Valeu, tamo junto. Valeu, meu querido. Valeu. Ele pede aqui sala de reboco. Um
2: abraço pro Reniel.
0: Tá mandado alô.
2: Cidei da Folha FM.
0: Valeu, Raniel.
2: Nordestino.
0: Valeu, Adilson. Tamo junto sempre. Obrigado pelo carinho, obrigado pela audiência. Quem mais tá por aqui? Minha querida Liege. Bom dia, Liege. Bom dia, no Paraviana, ligadinho com a gente na 100.3 FM. Deu um monte de gente, né? Dona Deice, bom dia. Cadê a senhora? Tá na cidade ou tá lá na comunidade do Morcego, hein, Dona Deice? Bom dia. Ela disse que eu não mando alô pra ela. Bom dia, Dona Deice. Ou tá dormindo uma hora dessa ainda? Hein? Beijo pra senhora. Obrigado pelo carinho. Obrigado por estar sempre ligadinho com a gente. Bora de forró, porque é forró que você quer ouvir, chegando pra você, Casa da Solidão. O nome do cantor é Neto Andrade.

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2: 6:58.
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1: Tá aí pra você, Forró Boys. É, amor virtual, pedido do amigo Jordão. Bom demais, né? Amigo Jordão, bom dia, bom dia, bom dia, bom dia, na autarquia. Patrimônio cultural do programa Sotaque Nordestino. Dona Ivone, bom dia, Dona Ivone. Cadê você, Dona Ivone? É, Dona Francilina lá do Alto Alegre. Essa turma maravilhosa que tá sempre na audiência premiada do programa Sotaque Nordestino. Essa turminha aqui eu amo tanto, né? Bom demais, bom demais. Enquanto isso, você vai mandar a sua mensagem, 991-15-21-55. Dona Ivone já mandou a mensagem dela, meu amigo Merion já tá por aqui. Bom dia, meu amigo Neto Andrade. Quero ouvir com você, Cacimba Velha. Ofereço para todos os seus ouvintes e para minha mãe, a querida Luzanira. E meu pai, Isídio. Um abraço, Merion Castro. Tamo junto, Merion. Obrigado pelo carinho, obrigado pela audiência. Por aqui o Lavô, estou ouvindo a Rádio Folha. Bom dia, feliz sábado, parabéns pelo bom programa. Obrigado, viu, Lavô? Seja sempre bem-vindo. Carlos Fernando, direto de Juazeiro, da Bahia. Bom dia, bom dia, bom dia.
2: Bom dia, bom dia. Boa Vista.
1: Seja bem-vindo.
2: Rádio Folha de Boa Vista, aqui o Carlos Fernando de Juazeiro, na Bahia. Aqui, estou aqui trabalhando e ouvindo o forró aí da... A Rádio Folha de Boa Vista.
1: Valeu, querido. Valeu, Carlos, tamo junto.
2: Obrigado aí, que eu tô aqui no trans aqui. Manda um alô aí pro Luiz Gomes aí, o Sargento Araújo aí em Boa Vista.
1: Tá mandado alô.
2: Rádio Folha aí.
1: Valeu, querido.
2: Pra todos aí. Estamos aqui na luta e ouvindo a rádio aqui.
1: Valeu, Carlos Fernandes, direto de Juazeiro, da Bahia. Do outro lado do rio tem uma cidade que na minha mocidade eu visitava todo dia. Atravessava a ponte, ai que alegria, chegava em Juazeiro, Juazeiro da Bahia. Bom demais, muito, muito obrigado pelo carinho, muito obrigado pela audiência, satisfação ter você aqui com a gente. Eu tenho vários amigos em Juazeiro, né? Em Juazeiro, em Petrolina, seu Luiz Rosa, o homem que vende mais sanfona no Brasil. É lá em Petrolina, em Juazeiro, tem nosso querido, como é o nome dele, rapaz? Tagino Gondim, né? Que representa muito bem o forró da Bahia. Um abraço para todos os baianos e a comunidade baiana em Roraima. Tamo juntos.

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0: O nome da canção é Carta Branca. O nome da banda é Magníficos.
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0: Bom dia, meu povo. Bom dia, cidade. Bora de romantismo. Bora de... Banda Magníficos.

0: Bom, estamos de volta.
1: É, tava aqui resolvendo aqui um probleminha. Probleminha não, né? Ajudando aqui, dando atenção aqui a um ouvinte aqui no meu telefone particular. Agradeço demais pela confiança, né? O que a gente puder fazer, a gente vai estar sempre ajudando ao próximo, ainda mais essa questão de saúde. Vamos embora, bora pra frente. Bom, tocou pra você calcinha preta, sucesso, sucesso, sucesso, cobertor. Também tocou pra você Alexandre Pé de Serra, o lugar onde a gente mora. Lá atrás quem trocou foi Petrúcio Amorim, com a participação de Alcimar Monteiro. E você, já mandou sua mensagem, né? Não, manda 99115-2155. Dona Ângela Maria lá de Bonfim, ligadinho com a gente. Bom dia, Neto. O forró tá muito bom. Um abraço pra você. Obrigado, viu, Dona Ângela, seu Zé Carpinteiro, essa turma aí. Também quero lá no município de Bonfim deixar meu abraço, meu amigo Graça da Defensoria, né, o nosso amigo primo, irmão do poeta Joaquim Lago. Aproveitar e também mandar um forte abraço ao poeta Joaquim Lago ali no Bairro Aeroporto. Dona Rosa, toda a família, muito obrigado pelo carinho. Eu vou até o município de Caracaraí falar com o nosso amigo Jordão, né? Jordão, que eu conheci essa semana, né? Fez questão de me dar um abraço. Perguntou, é você mesmo? Você que é o Neto Andrade? Sou eu mesmo. Né? A gente sempre se surpreende aí com as pessoas se surpreendem com a nossa presença em alguns lugares. Sou gente normal, gente. Não tenho nada de especial pra mim. Não tenho essa vaidade de, sabe? Gosto de pessoas, amo, adoro pessoas, né? Adoro conversar. Muito obrigado pelo carinho de vocês, viu, Jordão? Ele e sua esposa, a dona Célia, Jordão e Célia, lá de Caracaraí. Meu muito bom dia! Olha, quem também tá ligado, já mandei alô pra ela, vou mandar de novo. Minha amiga Liege, lá no bairro Paraviana, na audiência premiada do Sotaque Nordestino. Meu muito bom dia! Bom, pra fechar com chave de ouro, chegando pra você, Neto Andrade, Cacimba Velha. Bora curtir?
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1: Na capital, Raramente, 7 horas e 25 minutos. Bom dia, meu povo!

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0: Eita coisa boa! Wesley Safadão e Silvânia Aquino. Reis, calcinha preta tocando aqui pra você. Eclipse Total é o nome da música. E você, cadê você? Já mandou sua mensagem, né? Não, manda, vai. 991-15-21-55. Eu quero saber da onde você está nos, aonde você está nos ouvindo, tá bom? Então manda sua mensagem, peça sua música, manda sua luz, seu recado. Quero a sua participação aqui comigo. Vou te fazer um convite. Bora ser feliz, bora. Nós dois assim, ó. Você daí, eu daqui. Você pede a sua música, eu boto a sua música pra tocar, né? Você manda o seu alô, o seu recado. Vamos juntinhos, juntinhos, juntinhos. Deixa eu mandar um forte abraço pro meu amigo Vitor Alves, lá no bairro Santa Luzia. O Vitor nunca mais participou, me abandonou, né? Mas eu não esqueço não dos meus amigos, tá certo? Sejam todos bem-vindos. É sempre uma satisfação ter todos vocês por aqui. Tem mais gente por aqui. Minha amiga Carmen Oliveira também está na audiência premiada. É a rainha do cuscuz, né? É a rainha do cuscuz. Alô, Carmen, bom dia, bom dia, bom dia. Por aqui também quem está com a gente é o Luizão do Apiaú. Bom dia, Luizão. Bom dia, meu querido. Tamo junto, tamo junto, tamo junto. Vamos ver o Luizão aqui, vai.
1: Bom dia, pá. É o Luizão da Apiaú.
0: Cadê?
1: Bom dia, Neto Andrade.
0: Bom dia.
1: Luizão da Apiaú.
0: Seja bem-vindo, Luizão.
1: Nós temos minha esposa Toninha. Dá um alô pro meu amigo Carlinho da Ipiranga.
0: Certo.
1: É a música aqui da Primeira Pedra, com o Neto Andrade.
0: Bom Bora dia. Cuidar. Valeu, bom dia, bom dia, bom dia, bom dia, Luizão. Um abraço a todos do APAU. Meu amigo Alex. Bom dia, Alex. A oficina Talismã. Tá trabalhando hoje, não? Deve estar fechado, né? Não sei não. Tô sabendo, não. Minha querida Liege, um beijo. Bom dia. O Viana tá por aqui. Bom dia, Viana.
2: Bom dia, meu querido e amado Dodoto, salve, salve.
0: Seja bem-vindo.
2: Aqui é o Viana, diretamente aqui do centro.
0: Certo.
2: Bota uma música aí pra nós.
0: Bora.
2: Uma música lá do Nordeste.
0: Aqui tem demais. Cuida.
2: Toca uma música sua aí, rapaz, daquelas das melhores que você tem.
0: Tá
2: todas são boas.
0: Tá certo.
2: Toca mais tocada.
0: Tá bom. Vamos embora.
2: Meus amigos lá no bairro Aeroporto.
0: Vai tocar na sequência.
2: Tem o meu amigo Winder.
0: Ah.
2: E tem o meu amigo poeta Joaquim Lago.
0: Tá certo.
2: Cuida.
0: Vamos embora, menino, que vai dar meio-dia. Olha, a mais tocada é essa daqui. O povo gosta, o povo pede e a gente toca.
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0: É isso aí, é isso aí. É o seu programa Sotaque Nordestino. Tocando pra você, Adelmário Coelho, bom baiano. Bom do coração, que é o nome da música. Também tocou pra você, foi Chão de Avião. Música linda, eu sou apaixonado por essa música. Razão e Emoção.
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0: Também tocou pra você, foi Trio Nordestino. E lá atrás, quem tocou foi a banda Forró Maior. Essa banda que eu amo, essa banda que, sabe, eu acho que deveria aparecer alguém pra dar, né, trazer ela de volta. Banda Forró Maior marcou a época na década de 90. Eu amo banda Forró Maior, banda Café Coado. Essas bandas, pra mim, elas eram pra tá aí, sabe, fazendo sucesso aí. E porque são bandas que trazem forró de verdade, músicas com letras maravilhosas. Pra fechar o bloco, porque na sequência vem o Clube do Vaqueiro chegando pra você, Sinobi. Tudo que eu queria agora. Música linda, linda, linda. Daqui a pouquinho estamos de volta.
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0: Para os casais apaixonados da capital Raremense. 7 horas e 55 minutos. Daqui a pouquinho eu tô de volta.

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3: 7:58.
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0: Eita, que está no ar, um dos blocos mais esperados das manhãs de sábados. Está no ar o seu programa Sotaque Nordestino? É, mas chegou chegando o seu Clube do Vaqueiro. Para você que é apaixonado por forró de vaquejada, para você que é louco por forró de vaquejada, o lugar certo é aqui. Vem descendo, vem trabalhando, representando a moçada forrozeira, a vaqueirama do estádio Roraima do Brasil e do mundo. Bom demais ter você comigo, bom demais ter você comigo.
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0: Aumente o volume do seu rádio, aumente o volume do seu som. Pra você que tá deitado, bora se levantar, menino! Cuida, cuida, cuida, cuida!
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0: Bora tirar a remela do zóio! Bora botar o volume do som naquelas alturas, porque se você é apaixonado por forró, se você é louco por forró, o lugar certo é aqui, é a 100.3 FM, é o seu programa Sotaque Nordestino.
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0: Muito obrigado você por sua audiência, você em qualquer lugar deste planeta. Sejam todos bem-vindos!
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0: Aí eu vou assim, ó, eu vou assim, ó. É, pra quem é raiz, pra quem gosta de forró de vaquejada, a gente vem assim.

0: A terceira edição da Festa do Vaqueiro Raiz, Neto Andrade, vai estar dia 29, no sábado, do sábado para o domingo, 1h. Primeiro a gente vai estar lá na Salomé, fazendo muito forró cedo, ali por volta das 21h, e depois a gente desce para o Parque Dandanzinho, tá bom? Para fazer muito forró para essa galera, forró de vaquejada, forró do jeito que o povo gosta. Então você é meu convidado! Então aqui um forte abraço ao meu amigo Rondinelli, na audiência premiada do Sotaque Nordestino. E você, cadê a sua mensagem? Cadê o seu alô? Cadê meu amigo Alex, na audiência premiada do Sotaque Nordestino? Bom dia, meu amigo Neto Andrade, já estou trabalhando. Bom dia, bora cuidar, Alex, bora cuidar. Quem também tá ligadinho com a gente é a Dilza. Bom dia, Neto Andrade, saindo do plantão na audiência. Abençoado sábado para todos nós. É a Dilza Souza, direto de Manaus. Alô, Manaus! Quem também tá ligado com a gente é a Maria Helena, do Truaru. Oi, Neto, bom dia. Gostaria de parabenizar minha netinha Maia Cecília, que hoje comemora um aninho de vida aqui no Truaru da Cabeceira. Desejo muitas felicidades, saúde e muitos anos de vida. Feliz aniversário de sua avó Maria Helena. Primeiro aninho de vida da Maia Cecília. Que Deus abençoe a sua vida, viu, Cecília? Muitas bênçãos na família de vocês aí. Tá bom, dona Maria Helena? Beijo no seu coração, obrigado pela audiência. Sem forró, nada tem graça. Deixa eu mandar um forte abraço à minha querida ABC Fiar de Araújo, no bairro do estado, na audiência premiada do Sotaque Nordestino. Bom dia, bom dia, bom dia, ABC. Eita, menino. Meu amigo Josenildo Silvestre, ali na AVR, na Associação dos Vaqueiros em Roraima. Vai ter vaquejada no final de semana, vai ter muita coisa, prova do Três Tambores. Vai ter prova do laço, vai ter um bocado de coisa na Festa do Vaqueiro Raiz.
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0: Sem perder tempo, porque aqui você quer ouvir forró de vaquejada. Então aumente o play. Aperte o play e aumente o volume do seu som, porque chegando pra você, Flaguinho Moral, é Festa de Vaquejada. Vamos embora.
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0: Brasil. É isso aí, estamos de volta, 8 horas e 21 minutos. E você curtiu aí, foi Neto Andrade, vai ser desmantelo. Também tocou de vaqueiro lá do Rio Grande do Norte, Ranchinho. Lá atrás quem tocou foi Arreio de Ouro, Vaqueiro Estourado, enfim. Só música boa pra você que curte forró de vaquejada, né? E o poeta Alexandre Pé de Serra tava na Paraíba curtindo o programa Sotaque Nordestino, tomando aquele cafezinho.
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0: Rapaz, um café bem quentinho, novinho assim, né? Café de verdade, né? Aí um pão assim. Lá no Rio Grande do Norte a gente chama de pão d'água. É o pão francês aqui. Bem quentinho assim, com, né? Uma colher de manteiga, é bom demais. Ou então nata, né? Não, Alexandre Pé de Serra? É bom demais.
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0: né? Eita, menino, que agora eu fui longe. Acho que eu tô com fome.
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0: só pode, né?
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0: Por aqui, a turma chegando. Meu amigo João Vitor, João Igor, na audiência premiada. Bom dia, Sotaque Nordestino. Mande um alô aqui para os craques do Gás, Grêmio Atlético Sampaio, que estão indo a um amistoso na Arena Belete. Artuzinho e Bernardinho na categoria sub-11 de futebol de campo. Um abraço aí ao Artuzinho, Bernardinho, né? É isso mesmo, tá bom? Um abraço pra vocês aí, a galera sub-20, a garotada, né? É o futuro do futebol. Vamos embora. Valeu, João Igor, tamo junto sempre. Quem também tá ligado comigo lá em Euclides da Cunha, na Bahia, é o poeta que vai cantar no próximo bloco. Já abrindo aí, último bloco do programa Sotaque Nordestino, minha amiga Ivan Silva. Bom dia, poeta.
2: Olá, bom dia, meu amigo.
0: Aí é o Gogó, né? De Ouro.
2: Andrade Ivan Silva, rapaz, estou aqui acompanhando.
0: Seja bem-vindo. O programa.
2: Também estou ligado na audiência premiada.
0: Obrigado, querido. Obrigado.
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0: Forte obrigado,
2: abraço, meu irmão. Estou na juntos. Escuta. Pareça, dê notícia, viu?
0: Valeu. Um abraço, meu poeta. Um abraço, meu cantador. Tamo junto. Aí, então chega a gente, ó. Vou nem ouvir na prévia, viu? Já vou botar, viu? Maria de Souza, bom dia, querida.
3: Bom dia, Neto Andrade.
0: Bom dia.
3: Feliz sábado aí para nós todos. Sou a Maria aqui do Mucajaí. Eu quero ouvir uma música sua, Coração Dilacerado.
0: Eita, bora ouvir.
3: Bom dia, um feliz sábado. Não perca um programa teu.
0: Obrigado, isso. Maria.
3: Sempre dá uma alôzinha aqui pra nós, aqui no Mucajaí.
0: Cheiro no seu coração.
3: Um abraço.
0: Deixa eu mandar um forte abraço também a um casal que eu tenho um carinho muito grande pelo nosso trabalho, que é a Magali e o Pitoco. Sumiram da minha vida, sim, mas não esqueço de vocês não, tá bom? Cheiro no coração, toda a família, essa família linda e maravilhosa, que Deus abençoe grandemente. Minha comadre Cleide ali também no bairro Cambará, na audiência premiada, Pretinha ali no bairro Messejana. Toda essa turma ligada no Sotaque Nordestino, meu muito bom dia. Dona Ivaneide e seu Gilmar ali na Praia da Polar, já voltaram pra luta, foi? Vocês amam esse lugar, né? Um abraço. Pra fechar com chave de ouro, bora assim, ó.
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0: Caninana do forró. Cor morena. Serrano. O Clube do Vaqueiro desse super dia 22 de agosto.

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0: Isso aí, Ivan Silva, de Euclides da Cunha, direto da Bahia.
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0: Pra todos vocês, do sotaque nordestino. Bom demais, né? Ô, poeta dos bons. Isso aqui é mais um amigo que o forró me deu de presente, viu? É. Vamos embora. Bom, não quero conversar muito não, viu? Vou soltar uma super sequência aqui pra vocês aqui. Daqui a pouquinho eu volto pra me despedir, tá bom? Bora ouvir forró? Bora. Chegando pra você aí, forró sem balança, direto da Paraíba. Dormindo ponto. Na sequência vem Luísa do Pandeiro, a máquina de lavar roupa. Depois tem Flávio José. Depois tem Bento Raimundo. E eu vou ver se não dá mais pra tocar. Pra tocar mais música, tá bom? Então daqui a pouquinho eu tô de volta. Vamos embora.
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0: É o seu programa Sotaque Nordestino. É o seu programa Sotaque Nordestino desse super dia 22 de agosto, chega no seu final, né? Muito obrigado a você por sua audiência, muito obrigado pelas inúmeras participações. Muito obrigado pelo carinho de vocês, tá bom, gente? Prometendo voltar semana que vem com muito mais alegria, com muito mais música boa. Deixar minha saideira aqui. Muito obrigado mais uma vez e sempre por vocês estarem compartilhando comigo essas três horas de muito forró, esse forró, né, que tem a admiração e o carinho dessa galera massa que curte o programa Sotaque Nordestino. Beijo no coração de vocês. Vou deixar minha saideira. 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Vou deixar ela, coração dilacerado. Um bom final de semana para vocês. Se cuidem, tá? Vamos se cuidar. Preste atenção. Tchau, gente. Beijo. Fui.
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2: 8h56.
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0: Bom dia, bom dia! Tá começando mais um programa Conectados, agora 8 horas e 59 minutos aqui na capital Boa Vista. Está começando o programa Conectados, o melhor programa de sábado que você tem aqui na Folha FM 100.3. 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Daqui a pouquinho eu venho falar dos nossos patrocinadores, dos nossos, né, das nossas empresas que acreditam no nosso projeto, né? E assim como eles, outros virão, se Deus quiser. E vocês que estão aí já vão indicando, né, para todo mundo participar e anunciar aqui no programa Conectados. Jaqueline, então como é que vai ser a nossa temperatura para hoje? Olha aqui, em Boa Vista, a mínima é 25 graus, a máxima é 30 graus. Segundo o site Climatempo, sol com algumas nuvens. Chove rápido durante o dia e a noite. Aqui em Boa Vista já fechou, aqui no São Francisco já fechou o tempo. Tá parecendo aí que vai cair uma chuvinha. Vamos agora para o município de Bonfim. A mínima é 27 graus, Bonfim, e a máxima é 35. Segundo o site Climatempo, sol com algumas nuvens, chove rápido durante o dia e à noite também. Vamos para o município de Alto Alegre. Alto Alegre, a mínima é 23 graus, a máxima é 29 graus. Né? Segundo o site Climatempo, sol com algumas nuvens. Chove rápido durante o dia e à noite. E aí, como é que foi a sua semana? Como é que vai ser o seu sábado? Vai encontrar a família? Já tomou café? Já deu bom dia aí pra quem tá do teu lado? Já tá animado? Olha, deixa essa tristeza de lado, esse mau humor de lado e vamos vibrar com pensamentos positivos, né, para o final de semana. Então, de ressaca? É, conta aí no 95 991 15 2155 que eu fico esperando a participação de todos vocês, tá bom? Sem vocês a programação fica, olha, miada. Então, muitas mensagens eu quero receber hoje, no dia 22 de agosto de 2026. Vamos viver o hoje, porque hoje é um dia único que a gente nunca viveu, né? Então, vamos, toma logo esse café, come esse pão, come esse ovo frito, esse chibé aí. Come e já vai mandando mensagem aí dizendo o que vai preparar para o almoço. Galinha caipira, um assado de panela, um cozidão, já tá lavando roupa? Se o tempo deixar, né, Jaqueline? A gente lava a roupa, é verdade, se o tempo deixar. Ei, meu povo, tá começando o programa Conectado, só música boa, só forrozinho bom que vocês gostam. É, pra animar, pra levantar o astral, é só aqui na Folha FM 100.3. Eu espero aqui por todos vocês. Então aumenta o som que o programa Conectados começou.
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0: Voltamos, voltamos! Já mandou sua mensagem? Não mandou? Estou aqui aguardando por todos vocês no 95991152155. Meu amigo Birubiru já mandou mensagem, o Raimundo Silva, né? Todo mundo aqui participando da nossa programação. Bom dia, Birubiru!
1: Bom dia, bom dia, bom dia, Jaque! Tô na área, dando choque no fígado, como sempre.
0: Eita!
1: Rapaz, vou esperar o Chimene pra vir dar um choque comigo aqui, ó.
0: Ele disse que...
1: Não vou morrer só não, rapaz. Falou, minha amiga, Birubiru do Lubuzinho aqui, ó. Ouvindo esse programa que é top demais, um alôzão com Careca, cunhado do Zaqueu. Ele deve tá dando choque também. Rapaz, cara. O povo aqui gosta de dar choque, ó. Rapaz, aqui não é hospital não, mas é o boteco do Birubiru. Falou, minha amiga, tamo junto.
0: Birubiru, obrigada pela sua audiência. Chimenez que tá sem rádio. Falei, meu Deus, será que eu vou ter que fazer uma parceria com uma empresa pra arranjar uns rádios aí pra dar pra essa galera que tá sem rádio? Eu quero todo mundo ouvindo a melhor do estado de Roraima, Folha FM 100.3. Bora multiplicar, bora aí compartilhar que estamos no ar. Sempre aqui para levar a melhor música, o melhor entretenimento para você, ouvinte aqui da melhor do estado de Roraima, Folha FM 100.3. Raimundo, bom dia, Raimundo.
2: Jacarina Amazona, toca minha música aí, meu amor. Aquela do Zé Vaqueiro, coladinho, eu gosto dessa música, viu? Bom dia.
0: Bom dia, bom dia. Eu vou tocar ela agora para o Raimundo. Raimundo só gosta da coladinha, né, Raimundo? E aí, a gente começa com o nosso momento sertanejo pra vocês. E daqui a pouquinho a gente tem, sabe o quê? A gente tem o nosso momento Rivotril. Daqui a pouquinho eu já vou falar dos nossos parceiros queridos, né? 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A gente vai falar daqui a pouquinho com essa galera, para vocês saberem, né, das promoções, o que é que tá acontecendo. É tudo aqui, é tudo aqui, é tudo aqui, na melhor do estado de Roraima. Vai mandando sua mensagem aí, 95991152155, e participe da nossa programação. Raimundo, vou colocar agora, coladinho para você. E daqui a pouquinho a gente já começa o nosso momento sertanejo de hoje, tá bom? Vai mandando sua mensagem aí, 95991152155, e participe da nossa programação agora sim, coladinho.

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2: 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Então, aumenta o som aí, que daqui a pouquinho a gente volta pra falar com todos vocês. E agora a gente vai colocar nosso momento sertanejo, né, pra quem tá ouvindo, mas vai mandando sua mensagem 95 99 15 2155 e participe da nossa programação.
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0: Mariana Fagundes!
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0: Valeu, valeu, Matheus Calma, Simone Mendes.
1: Que linda!
2: Agora são 9 horas e 58 minutos. Vai mandando sua mensagem 95 99 115 2155 e participe da nossa programação. E vamos agora de Gustavo Lima, Retrovisor. Já já eu volto para falar com todos vocês.
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2: 10:02.
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0: Voltamos. Já mandou sua mensagem? Não mandou? 95991152155. Esse é o número certo para você entrar em contato com a gente. Só que antes eu quero dar um recadinho para vocês. 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Já mandou sua mensagem? Não mandou? Vai mandando aí que eu estou aqui aguardando a participação de todos vocês. Mas a gente já tem muitas mensagens, graças a Deus, aqui. Osmar, meu querido, na escuta, Osmar. Bom dia.
1: Oi, Jaqueline, bom dia, minha querida. Bom dia, 100.3. Bom dia, conectados. Estou aqui com você, minha amiga, fazendo acontecer. Não fui pro show, a mulher foi e eu fiquei de babá em casa pra minha princesa. Mas tô ligadaça aqui em você, viu?
0: Obrigada, Osmar. Faz parte da vida, é assim o nosso ciclo. Gelber Ribeiro, bom dia!
2: Bom dia, Jaqueline, bom dia.

0: Aqui é o Jair de Araceli, mandar uma aula pro seu Genário, dona Marilu, lá no Joque, Diniz, no Garapé do Paca. Quero ouvir uma música com Gustavo Lima, Este Cabelo Cor de Ouro, viu?
1: Eita!
0: Um bom dia e um bom sábado
1: pra você, nós.
0: Que Deus lhe abençoe.

0: 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Bom dia, Elievelton.
1: Bom dia, já. Passando para desejar um ótimo sábado aí, abençoado, muita paz e muito carinho no coração de todos. Mandar um abraço para meus amigos Birubiru, Urubuzinho, Brasileiro, Nota Alegre, Brasil, Telso, ali pela entrada do Paredão. Seu Carlos na Fazenda Milagre. Um abraço aí, Jaque, Elivelto, Piano Amazônia, Apolo 4.
0: Obrigado, Elivelto. O vento não deu muito para entender, mas a gente fez um esforcinho, tá bom? Bom dia, Jaqueline, parabéns para você. Dia do folclore a todos os profissionais da área da arte e principalmente ao meu irmão, Reginaldo, e a nossa matriarca, Dona Deusira, que foi através de suas prendas que seus filhos, netos e bisnetos gostam de qualquer tipo de arte. Sou Rosinete, junto com meu esposo, Francisco Cesário, né? Lá no município de Mucajaí, estão na escuta. Um ótimo dia para todos nós, né? Eu sempre falo que a gente tem que estar com alegria, animação total, porque a gente... sem alegria a gente não é nada, né? Tristeza a gente sempre tem todos os dias. Então vamos ficar na alegria mesmo, tá bom? Vai mandando sua mensagem 95991152155. A gente tem aqui o Claudean. Bom dia, sou Cláudio do Senador. Gostaria de ouvir Eduardo Costa, Anjo Protetor. Bruno mandou aqui, bom dia, estamos ouvindo o programa aqui na Fazenda Recanto da Serra. Manda um alô para nós, essa turma boa que está ligado no programa. Bruno, Luzi, Kaline, Breno e Pierre, fazendo Recanto da Serra no município de Normandia, comunidade Raposa 1. Também está na escuta a Márcia e o Emene, né, e Isabelle. Muito obrigada pela audiência de todos vocês. Ismael mandou aqui, né, um beijo. Obrigada, Ismael, pela sua sintonia. Vou colocar agora o nosso momento Rivotril e daqui a pouquinho eu venho só colocando as pedidas, tá? Agora são 10 horas e 11 minutos. Vai mandando sua mensagem, vai mandando. Eu estou aqui aguardando a participação de todos vocês. Só que antes eu quero falar do meu parceiro e da minha parceira. Eu falo parceiro porque o seu Idelman é nosso parceiro aqui, né, de todos os sábados e sempre está na escuta aqui com a gente. 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

0: 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E vamos pro nosso momento Rivotril. Aumenta o som aí, que agora vem o melhor momento aqui do programa Conectados. Agora são 10 horas e 14 minutos. Aumenta o som, que só tá começando o momento Rivotril de hoje.
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0: Agora são 10 horas e 30 minutos aqui na Capital Boa Vista. Vai mandando a sua mensagem 95 99115 2155 e participe da nossa programação, que eu fico aqui aguardando todos vocês.
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0: Agora são 10 horas e 35 minutos, vamos para um breve intervalo comercial, já já a gente volta com muito mais para vocês.
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0: Voltamos, e agora eu quero falar do nosso parceiro, e é o Roraima. 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Agora bora falar com os nossos ouvintes queridos maravilhosos, né? Dona Ivone, de Alto Alegre. Bom dia, Dona Ivone, queridona.
9: Bom dia, minha princesa linda, Jaqueline Amazona, bom dia. Tô aqui ouvindo o programa, minha princesa. Tô indo lá pro Taiano, passar um dia lá no Taiano.
0: Eita, coisa boa.
9: Depois eu quero ir pro Alto Alegre. Mas eu tô ouvindo seu programa, não perco seu programa, não. Tô aqui ligadinha ouvindo seu programa. Tá com a música boa aí do Gustavo Lima.
0: Já toquei,
9: pra vocês ir da rádio, pra tu tá ouvindo seu programa. para todo taxista, para Dan Sueli Lantaiano, para todos os ouvintes desse programa maravilhoso.
0: Obrigada.
9: Um abração para vocês todos, um abraço para você, minha princesa linda. Um abraço para a Eve Campos, para tudo aí da rádio. Um abraço para vocês todos. Que Deus abençoe.
0: Amém, Dona Ivone. Agora a gente vai colocar do Maciel, que está na escuta. Maciel, bom dia, meu querido.
10: Bom dia, Jaqueline Amazonas. Me chamo Maciel. Dando uma carona aqui para você no serviço de entregas aqui, que a gente trabalha para uma empresa de cosméticos aí, e estamos fazendo as entregas aqui de uns produtos e ouvindo, conectados, né?
0: Sim.
10: E eu gostaria de pedir uma música.
0: Pode pedir.
10: É, Dona de Mim, Pablo.
0: Vou colocar.
10: No momento Rival Trio, que música boa, amor. Musicão essa aí, ó. Muito obrigado. Bom dia, bom trabalho.
0: Pra nós.
10: Tudo de bom.
0: Pra você também.
10: Seguimos na programação.
0: Tá bom então, Maciel, muito obrigada. Quero aproveitar e mandar um alô pra Maria lá na Fazenda Xalaco. Ela tá mandando aqui, adorando as músicas. É, o João Igor mandou aqui esse alô. Manda um alô para os craques, né, do Gás, Grêmio Atlético Sampaio, que estão indo a um amistoso na Arena Belete. Arthurzinho, Bernardinho e da categoria sub-11, né, do futebol de campo. Boa sorte, meninos. A gente espera aí, né, muitas medalhas, muitas conquistas, que tudo dê certo pra vocês, tá bom? Um beijo no coração de vocês. Quero aproveitar e mandar um alô pra Harry, para o Cheira, que também estão na escuta. Quero parabenizar a Júlia Expedita, que tá fazendo aniversário hoje. Parabéns, muitos anos de vida. Que Deus te abençoe grandemente. Saúde em primeiro lugar, que o resto a gente corre atrás, né, Júlia? É, fazendo aniversário hoje, e hoje a gente continua ainda aqui com o nosso momento Rivotril. Bora escutar mais uns breguinhas e já já a gente volta para falar novamente com todos vocês, meus queridos ouvintes.
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3: E voltamos agora, são 10 horas e 59 minutos. Venho para me despedir de vocês. Muito obrigada pela audiência de todos vocês, pela companhia. Fica agora, né, com o Sabadou, com a Mônica Bermeu. Daqui a pouquinho a Mônica tá chegando aí para colocar os melhores sucessos para vocês. Então, encontro vocês, né, este mês. Eu ainda tô ali no É Show, né, tirando as férias da Evelyn, de 9h30 até as 11h30 da manhã. Ao meio-dia eu venho com o Jornal da 100.3 e às 18 horas com o Resumão da Folha. E no próximo sábado a gente se encontra, se Deus quiser. Aproveite o seu sábado, aproveite o seu domingo com a sua família, viva com responsabilidade, porque a gente não sabe o dia do amanhã, né? Então viva hoje, porque você nunca viveu esse dia, tá bom? Viva com alegria, responsabilidade, tira aí toda a tristeza do seu coração, toda a angústia. Não adianta, a gente, eu sei que é o nosso sistema, né? Assim, do nosso corpo, mas tudo vai dar certo, no final tudo dá certo, tá bom? Então, pra cima, aquele abraço pra todos os meus queridinhos ouvintes.
4: Aquele abraço.
3: É, aquele abraço maravilhoso pra todos vocês, tá bom? Muito obrigada pela audiência de vocês, né? A gente vai agora ficar aí com... Vamos colocar calcinha preta, né? Pra vocês, pra gente finalizar. E eu volto no próximo sábado, se Deus quiser. Até o próximo sábado, fique na nossa programação, que eu estou aqui, é claro, sempre esperando por vocês e os outros locutores, tá bom? 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E a gente volta na próxima semana. Até lá!
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2: 11:06.
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Bom dia, sábado por aqui, sábado por aí também. Então vamos sabadar juntinhos, porque tá só começando o sábado de hoje, dia 22 de agosto, né, de 2026. Vai mandando sua mensagem 991 15 2155 para você participar.

Cadana. Vai mandando aí sua mensagem 9915-2155, fazendo seu pedido musical, pra você que tá ligadinho em qualquer ponto da cidade, tá certo? Agradeço aí as suas... a sua audiência, né? Em qualquer ponto da cidade, no interior, onde você estiver escutando a gente, tanto pelo aplicativo, pela rádio, ou também aí pela Alexa, né? Pelo YouTube, em vários lugares para você acessar a nossa 100.3. O programa tá só começando e eu peço que você fique ligadinho com a gente aqui até às 13 horas. Vamos de Wesley Safadão, Cicatrizes, aumente o som.

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0: Manu Batidão, Torre Eiffel, linda demais. Deixa eu mandar um alô especial aqui para Rocinete.
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0: Bom dia, estamos na audiência do Sábado. Toca pra gente uma música da Ana Castela. Sou a Rocinete e o Francisco Cesário. Um beijo pra vocês, obrigada pela audiência de sempre. Olá, Carlos, bom dia, meu amigo. Já estou na escuta, o Carlos mandou aqui. Beleza, Carlos, obrigada pela sua audiência, querido. Essa também aqui é muito boa, hein? Vai mandando sua mensagem, 991-15-2155, pra você ficar ligadinho aqui com a gente, tá? Maiara e Maraísa, narcisista. O que tem, hein? Vários. Aumente o som.
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2: 11:58.
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1: Essa das antigas, boa demais, né?
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1: Ela errou. Bom dia, Mônica, na escuta do seu programa e fazendo o que mais gosto, cozinhar. Ei, Liege, tem a mão boa, hein, Liege? Mão cheia, né, Liege? Coisa boa. Bom demais, hein? Eu já não sou tão boa assim na cozinha, não, Liege. Eu dou um jeitinho ali, jeitinho aqui, a gente vai indo, né? Você e a vida. A vida é nada sem você. Deixa eu mandar um alô pra Dona Perpétua, que sempre tá ligadinha com a gente. Obrigada, Dona Perpétua, pela sua audiência, viu? De sempre. Gratidão, tá? Você tá ligadinha aqui na nossa 100.3. Obrigada mesmo. Gente, olha só. 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Sábado que vem ele estará por aqui, eu não vou estar aqui com vocês no programa, pois estarei no casamento da minha filha, mas, né, terá aqui a Jaqueline Amazonas, que vai estar fazendo a entrevista com o rei, o Benny Pérola Negra, né? Então, vocês fiquem ligadinhos no sábado, outro sábado que vem, porque vai ter entrevista aqui, sorteios pra vocês, vai ser bem bacana, tá? Uma pena que eu não vou poder participar, né? Mas é isso, vai ser bem, bem interessante mesmo o programa do sábado que vem, tá bom? Então, bora de mais música, enquanto a Liege faz a comida dela, enquanto você faz aquela limpeza na casa, enquanto você me dá uma carona aí no seu app, né? Enquanto você tá indo pra algum banho, pra algum sítio nesse calorzão, meu Deus do céu, bom demais! Eu já vou de carona com vocês, tá bom? Mas aqui não tá quente não, aqui tá bem gostosinho. Aqui tá 21 graus, aqui dentro do estúdio, tá de boa, né? Então vamos, né? Bora curtir? Matheus Fernandes, Xande Avião, Balanço da Rede. Essa é boa, hein? Só no finalzinho pra você, vai. É fácil.

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1: Isso é mais um sucesso do Natanzinho. Só falando de amor.

0: Tardinha, na melhor, na 100.3 FM, a rádio das pessoas que amam Roraima. Deixa eu ver aqui que nós temos mensagem. Bom dia, bom dia, bom dia.
1: Boa tarde, bem aqui, é o Daniel aqui que tá falando.
0: Boa tarde.
1: Consumidor aqui do Atacadão, né? Rapaz, eu queria fazer um denúncio seguinte, o Atacadão, toda vez que a gente vai comprar um produto, lá na gôndola tem dois preços. Quando a gente chega aqui para passar o produto, aí eles obrigam a gente a comprar, fazer a compra, pagar, para no final ele dar desconto, sendo que isso é uma política errada, a gente sabe que é errada. Pela lei do consumidor, tem que ser o preço real lançado tanto na gôndola quanto no sistema. E eles lançam um preço no sistema e na gôndola tem outro preço. Aí quando chega aqui, ele obriga a pessoa a finalizar a conta, aí depois que vai ver se deu ou não deu desconto. Agora imagine quantas pessoas passam aqui por dia isso aqui, entendeu? Vendo essa situação aqui. Quantos em dinheiro que eles arrecadam todo dia? Então isso é uma palhaçada, só uma denúncia que eu quero fazer contigo aí, beleza?
0: Beleza, Daniel. Obrigada pela sua audiência. O importante é entrar em contato, né, com o pessoal do Procon, né? E eles vão te passar direitinho como que funciona, a forma certa de resolver essa situação, tá bom? Ouvindo e fazendo almoço, só as selecionadas, Jaqueline Amazonas. Essa menina é boa nas moças. Ai, claro, querida, você, né? Sempre selecionando as melhores aqui. Ela já deixa tudo no jeito aqui pra mim, né, Jaque? Ela te fala, Mônica, quero música agitada. E eu vou deixando rolar um pouco de tudo, né, gente? Eita, eu vou colocar aqui uma nova aqui, Jaqueline, pra ti, tá? Enquanto vai fazendo a comida. Eu quero ver se você sabe fazer mesmo essa comida. Tá só com gracinha. Vai sair o que aí? Cozidão, é? Ô, beleza, menina. Então pronto, vou já colocar uma pra tu aqui, tá bom? Chá comigo. Mais aumenta o som aí pra curtir, vai. Natan e Xande Avião, nunca mais.

0: Natanzinho, vem, vem, vem, vem. Natanzinho e Xande Aguiar. Obrigado, Fortaleza!
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12: Já de volta na melhor, na 100.3 FM, a rádio das pessoas que amam Roraima. Pra você que tá ligadinho aqui, muita música boa, né? Então, você pode ficar ligadinho juntinho com a gente pra aproveitar as melhores, aproveitar aí o seu final de semana, o seu sábado, né? É isso aí. Fazer igual minha amiga Liege, fazendo a comidinha, Jaqueline Amazonas também. E você, tá indo por onde? Tá por onde? Me conta. Escutando a gente, conta aí pra mim, onde é que você tá? Quero saber, né? Saber se você tá acompanhando a nossa 100.3, de que lugar, né? E é isso aí, então vamos de mais música pra você? Wesley Safadão. Aumenta o som.

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muita coisa boa. Gente, o programa vai chegando no finalzinho. Sábado que vem tem Jaqueline Amazonas por aqui, entrevistando o grande Penny Pérola Negra, né? Que acontecerá o show no sábado que vem, dia 29, tá bom? Então, é isso aí, vou embora, volto em setembro, né? E aguardo vocês, tá bom? Um grande beijo no coração de todos. Vou indo embora, deixo vocês aí com o Zezo, o Luan estilizado, né? O Rei, o Raiz Saia Rodada. Essa música, o nome dela é Que Pena. Então aumenta o som e a rocha. Essa é antiga, top demais.

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2: 12:58.
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2: 1:28.
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1: Pode puxar, minha batera, que mais uma que eu vou com essa aqui, vai!

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3: 2:01.
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0: 200 reais.
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2: 2:30.
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1: Elton Moraes, faz aquele sol.

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2: 3 horas.
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0: São Paulo!
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2: Olá, boa tarde, 15 horas e 9 minutinhos, estou aqui no Super Nejo, 991-15-2155, para você que tá chegando agora, meu nome é Brena Lorena e o nosso encontro marcado é todo sabadão, às 15 horas até às 17, com muito sertanejo, muito arrasta-chifre no asfalto. Quero agradecer a companhia de cada um de vocês que já mandaram mensagem, estão aqui comigo, Dona Ivone, beijo para você, Antônio Miranda, também o Wesley Araújo, que já fez o pedido musical dele aqui também, é claro. Maravilha. Vamos lá, Rodrigo também mandou mensagem na expectativa da Brena Lorena entrar no ar. Já tô aqui. Muito obrigada pela sua companhia, Rodrigo. E seguindo aqui, vamos... Olha, tem também a Duda, o Ilivan, o Hudson. Obrigada pela companhia. Vamos começar daquele jeitão. Por quê? Porque ontem tivemos Henrique e Juliano. E hoje nós vamos dar sequência, né? Então, se tivemos Henrique e Juliano... É claro que devemos começar com o quê? Com o nosso Henrique e Juliano, com as melhores músicas. Inclusive, já teve pedido aqui do Wesley. Ele pediu, deixa eu ver, acho que foi Saudade Proibida, salvo engano. Deve ter sido isso. E nós vamos, claro, nós vamos colocar aqui. Mas iniciando o quê? Com o Henrique e Juliano, com o Amor dos Outros. Aqui na Folha 100.3, a rádio das pessoas que amam Roraima. Seja muito bem-vindo. Aqui você escuta as melhores músicas. Fica por dentro das melhores notícias. Em tempo real, é claro, porque aqui é a melhor rádio do estado de Roraima. E pega em todo lugar, é claro, como você bem sabe, né? Você que tá chegando agora, já coloca, aumenta o teu som, fica aqui com a gente, porque até às 17 horas de sabadão tem o melhor Super Nejo comigo, Brena Lorena, tá bom? Mande mensagem 991-15-2155, é o WhatsApp do sucesso, porque sabadão é dia de arrastar o chifre no asfalto. Beijo aqui, beijo para o Robson, Rodrigo, Dona Ivone e Antônio. Obrigada pela companhia, 991-15-2155, para você poder continuar sempre mandando mensagem e salvar esse número com você, tá bom? 15 horas de todo sabadão é o nosso encontro marcado aqui na Folha 100.3 FM, no programa Super Nejo. Então mande mensagem, peça a tua música e participe comigo. Iniciando com Henrique e Juliano. Com o quê? Amor dos Outros. Porque hoje a sofrência é garantida. Coisa boa, né? Vamos lá, então. Aumenta o som. Eita, coisa gostosa.

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1: E claro, vamos agora com A Hora do Adeus, com Eduardo Costa e de Brito e Samuel. Essa aqui é boa, né? Eita, que a gente já começa esquentando. Essa aqui vai pro Giovanni Bonfim.

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1: E nessa sequência, Bruno Marrone com Você Não Me Ensinou a Te Esquecer. Essa daqui é daquelas pedradas, viu? Prepara, que essa daqui é pra arrastar o chifre na calçada de casa nesse sabadão. Eita coisa boa! Só aqui na Folha 100.3 você escuta essas melhores.

0: Obrigado, Brasília!
1: E na sequência, você escuta Simone Mendes, Direitos Iguais, aqui na Folha 100.3 FM. Mande mensagem 99115-2155, porque aqui você só escuta as melhores. Eita, coisa boa, sabadão é aqui.
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7: 15 horas e 29 minutinhos, você está sintonizado na Folha 100.3 FM, a rádio das pessoas que amam Roraima. Meu nome é Brena Lorena, para você que está chegando agora e para você que já está, quero mandar um beijo todo especial, mandar um beijo aqui para Rosinete, que está aqui na escuta. Vamos lá. Estamos na escuta, sou a Rosinete, Francisco Cesário, no sítio Nova Vida, em Mucajaí. Muito obrigada pela tua companhia. Tem também o Wesley, o Ismael Magalhães, o Rodrigo. O Rodrigo mandou na expectativa da Brena Lorena entrar ao ar, tô aqui já. Então, mande mensagem pra gente, peça a sua música, o Jonas Ouvintes também, o Robson também tá sintonizado, e Dona Ivone, beijo pra você. E aí, seguindo aqui, vamos com Direitos Iguais de Simone Mendes, porque aqui só toca as melhores, Folha 100.3. Eita, coisa boa.

E essa regravação de Marília Tavares, Ponto de Partida. Essa é boa demais, né?

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2: Uma salva de palmas, Mari Fernandes!
0: Obrigado, gente!
3: João Bosco e Vinícius, deixa a gente quieto. Essa aqui é boa também, né?

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2: Henrique e Julián.
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4: E na sequência, Gustavo Lima com Sofrimento Simultâneo. Para você que está sintonizado na Folha 100.3, a rádio das pessoas que amam Roraima.

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1: 3:58.
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8: 16 horas em ponto, para você que tá sintonizado na Folha 100.3 FM, a rádio das pessoas que amam Roraima. O meu muito obrigada pela sua companhia. Quero mandar um beijo todo especial para minha mãe que tá na escuta pelo app rádio, né? Pelo app da Folha 100.3. E também quero mandar um beijo todo especial para a Natália, maravilhosa. E também ela que é minha amiga, linda e maravilhosa, está curtindo esse solzinho lá no Aquamac junto com a mãe dela, Dona Nora Ney. Eita, coisa boa. E as meninas, é claro, beijo para Lívia e Luísa, que estão sintonizadas aqui na melhor Folha 100.3 FM, a rádio das pessoas que amam Roraima. Mande mensagem 991-15-2155, porque todo sabadão o nosso encontro é marcado aqui, tá bom? Até às 17 horas, com muito, muito, muito arrasta-chifre no asfalto. É, porque quem for de papel que se rasgue. Eita, coisa boa. Vamos lá. Sem mais delongas, vamos com essa regravação aqui. Na verdade, vamos com Temporal de Amor, é um pumpurri. Temporal de Amor e Não Olha Assim Não. Eita, que essa daqui, a cerveja, ela abre sozinha. Eita, como maltrata o coração.
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1: E na sequência, vamos com Bruno Marrone, Leandro Leonardo, Eduardo Costa, Zezé de Camargo e Luciano para poder a gente arrastar o chifre no asfalto, porque agora é uma hora só de música. Beijo para você. Até sabadão que vem com o melhor do sertanejo aqui na Folha. A melhor programação você só escuta aqui.

0: obrigado, gente.
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2: 4:58.
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0: Muito boa tarde, começando mais um programa Estação Jovem comigo, Renderson Braga. Até as 20 horas, levando muita música pra você curtir nesse sabadão. Já convido você a participar, interagir, mandar o seu alô pro nosso WhatsApp. (91) 15 21 55, esse é o número do sucesso. E cadê o nosso WhatsApp aqui? Desativado. Pera aí, que estamos ativando aqui o nosso WhatsApp na tela aqui da 100.3. (91) 15 21 55, número do sucesso, manda pra cá seu alô, a gente lê a sua mensagem e, é claro, interage com você. Até as 20 horas tem muita música pra rolar aqui na 100.3. Vamos de música? Enquanto o WhatsApp aqui atualiza, ok, agora voltou. Então já tá liberado o nosso WhatsApp pra você mandar aquele alôzaço, beleza? Peço licença. Pra entrar aí na sua casa, no seu carro, no seu sítio, onde você estiver ligadinho aqui na 100.3. Então, peço licença e fique com a gente até as 20 horas no programa Estação Jovem.
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0: 17 horas e 32 minutos, estamos de volta ao programa Estação Jovem. Apenas começando, já vamos ouvir aqui a nossa ouvinte mais que especial, deixa eu colocar aqui, ok, vamos lá.
1: Boa tarde, meu amigo, boa tarde, é quase boa noite, né, meu amigo? Já é umas 5 horas, né?
0: Isso mesmo.
1: Meu amigo, eu tô aqui no Taiano, ouvindo seu programa. Toca a minha música aí, que você sabe qual é, ofereço pra vocês aí da rádio, pra você, pra todo mundo aí da rádio. Tô com saudade de você, meu amigo, quero te ver de novo. E ofereço pro Valmir, lá na fazenda.
0: Aí, pro Valmir.
1: Fazenda de soja que ele trabalha, ele tá te ouvindo. Ofereço pra ele essa música. E para todos que estão tá ouvindo seu programa. E para mim, né, meu amigo? Porque eu sou sua fã, não perco o seu programa. Todos os programas eu tô ligadinho ouvindo.
0: Sim.
1: Um abraço, meu amigo.
0: É, mas a senhora curte mais o meu, né, dona Ivone? Aí, obrigado, dona Ivone, sempre participando, interagindo, mandando seu alô. Mandar aqui um alô especial para Jaqueline Amazonas, junto com seu esposo Júnior, que estão na sintonia aqui, ligado na 100.3.

0: de vocês. Também aqui o seu Hamilton, isso tá ligadinho aqui na Rádio Folha. E vamos de música, vamos de mais música. Vamos agora com Justin Bieber, porque a Jaqueline gosta do Justin Bieber e a gente vai tocar pra ela. E daqui a pouquinho, Dona Ivone, prometo colocar a sua música também pra rolar aqui no programa Estação Jovem, tá bom? Vamos de música!
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2: 5:59.
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0: 18:04. Mandar um alôzaço, né, pra dona Ivone, hoje que ela pediu aí a música aniversário aí do Valmir. E a gente vai atender o seu pedido musical, que é Gustavo Lima, Termina Comigo Antes. Também um alô especial pra Marli, que tá ligadinha aqui na 100.3. Valeu, Marli, pela sintonia. Olha, chegando mais música. A gente que vai até as 20 horas levando muito sucesso para você curtir aqui na Rádio Folha. Vamos de música? Vamos lá, programa Estação Jovem. Não para, que a sequência musical é daquele jeito que você gosta de ouvir.
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0: Obrigado,
1: um beijo, obrigado.
0: Ê, Goiânia!
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18 horas e 31 minutos. Vamos lá, aqui com os alôs especiais para os nossos ouvintes que estão ligados, sintonizados e conectados aqui na 100.3. Mandar um alô para Laís Cauane Rodrigues, tá ligadinha aqui na Rádio Folha.

0: Vocês estão na sintonia aqui da Rádio Folha. Olha, lembrando, para quem manda mensagem pela primeira vez aqui pro nossa rádio, né? Pro nosso WhatsApp, é bom, né? Seria legal você se identificar, porque fica mais fácil, né, a interação. Geralmente as pessoas mandam aqui, que eu tô observando, alguns números novos, porém não tem a assinatura, né, pra gente mandar aquele alô, não tem o nome. Às vezes a pessoa quer fazer uma denúncia, quer fazer um pedido, e aí não tem como a gente tá respondendo, não é, porque está sem a assinatura, sem o nome, para que a gente possa identificar e mandar o alô, fazer seu pedido, enfim. Então é legal você mandar a sua mensagem já se identificando, beleza? E até porque a gente também salva aqui na nossa lista de contatos aqui da Rádio Folha, para você ficar sempre ligado aqui na programação. Ver nossos status, o que tá rolando na rádio, é sempre legal, beleza? Então tá aí, vamos com mais música. Vamos mudar um pouquinho o estilo musical agora. Ó, lembrando que o nosso WhatsApp é 91 15 21 55. Manda pra cá o seu alô e curte junto comigo, com todos aqui da rádio, em qualquer canto aí do nosso estado. Todo mundo ligado aqui na frequência certa.
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0: 19 horas, olha só, trago aqui uma dica muito importante para você ficar ligado nas notícias. E nada melhor do que acessar o site da Folha de Boa Vista, o Folha BV, e ficar ligadinho aqui nas notícias. Olha só, a Folha BV aqui traz a manchete, né, que está em destaque aqui. Adolescente de 15 anos é morto a facada, suspeito é preso em flagrante. Também tem agenda da semana que entrevista 6 candidatos ao Senado neste domingo. Então você já fica ligadinho logo cedo aqui no Agenda da Semana. Também Polícia Civil, quadrilha é indiciada aí por esquemas de empréstimos e fraudes com prejuízo superior a 2 milhões. E também utilidade pública. A HGR solicita o comparecimento de familiares do idoso internado. No Folha BV, você fica bem informado e também pode estar tendo acesso aí às notícias, principalmente essas que eu destaquei aqui, que estão em destaque aqui no site da Folha de Boa Vista, Folha BV, que é o www.folhabv.com.br, e ficar bem informado. Então já sabe, é só seguir aqui o nosso... Também é só seguir o nosso Instagram também, Folha FM 100.3. Lá também você vê o que tá rolando, as promoções. Claro, só no nosso Instagram, Folha FM 100.3. Beleza, então vamos de mais música. Aqui a sequência musical não para. E aqui é só sucesso pra você.
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9: Isso mesmo, comigo, Raimundo Braga. Programa Estação Jovem. Quero mandar aqui um alô especial para a Dalícia Uchoa, para Tânia, para Rosinete, para Dinalva, também para Ju Raposo, também para o Tunicão do Cantar e também a Tainá Frederico, que estão ligados aqui na 100.3, no programa Estação Jovem. Aquele abraço e muito obrigado pela sintonia aqui com a gente. Beleza? 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E é claro, sempre deixo aquela dica para você que somente dirige, né? E a gente sempre deixa aquele recadinho, pilota também, né? Por causa das motos. Que se beber não dirija, se dirigir não beba, evite acidentes, porque sua vida é preciosa. Tá bom? Então tá aí, tá dado o recado. E curta esse sabadão aí com responsabilidade. Calma aí que ainda não terminou, tem muita música aqui ainda pra rolar. Daqui a pouco aí o Overnight. Chegando aí com muitas músicas clássicas dos anos 80, 90. Só aqui na Rádio Folha.

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1: Estação Jovem com Raimundo Braga.

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